0: 21:09.
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6: Olá, uma boa noite pra você, eu sou o Lázaro Neto, eu chego aqui no seu rádio hoje, 4 de julho de 2026, sabadão, e mais uma edição do Show da Noite, ao vivo para todo o Brasil. Para começar agora tem Bruno Marrone e Bijuteria.

0: gasto era tua, né?
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2: 21 horas e 1 minuto.
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5: O show da noite dessa edição de sábado está de volta com Renê Ronaldo. Chove solidão.
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0: Não importa a diferença que todos nós temos em nossas famílias. O bem mais precioso que a gente tem, quem vai estar sempre do nosso lado, nos melhores e nos piores momentos da nossa vida, sabe quem é?
1: Família.
0: Se você estiver com a pessoa que você ama, com alguém da sua família, abrace agora e diga para essa pessoa o quanto você ama ela.
2: Não tem jeito, né? Família é tudo, né, parceiro?
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4: 21:39.
5: O seu show da noite está de volta aqui na sua 94,7 com Zezé de Camargo na Hora H.
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0: E o Negro Solimão!
1: Que é isso?
2: Existe uma teoria que se chama 90-10, onde uma pessoa tem 90% daquilo que você procura em alguém. Só que você foca naqueles 10% que falta. Aí você sai pra rua, se aventura, e realmente você encontra aqueles 10%, mas não se deu conta que perdeu os 90%.

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2: 21 horas e 50 minutos.
3: Tô de volta aqui na sua Nova Paranaíba e o show da noite agora com Jean Giovanni, Taça de Pranto.
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0: 22 horas e 3 minutos.
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4: O Show da Noite está de volta aqui com você na Nova Paranaíba, a 94.7, com Juliano César. Te adoro demais.
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2: 22 horas e 17 minutos.
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5: O Show da Noite está de volta aqui com você na Nova Paranaíba, a 94.7, com Valéria Barros. Solidão!
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1: 22:31.
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0: 22 horas e 43 minutos.
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4: O Christian Ralph chega pra você aqui na sua Nova Paranaíba com o show da noite, Desejo de Amar.

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1: Nesse momento,

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0: Matheus e Cauã.
1: Muito obrigado, João Neto, Frederico.
2: De 2:57.
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7: O seu show da noite dessa edição de sábado. Participe comigo, 3431-8888. É a sua participação ao vivo para todo o Brasil. Agora tem Jane Júnior, promessa.
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2: 23 horas e 11 minutos.
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5: Uma boa noite pra você. Essa é mais uma edição do nosso Show da Noite, ao vivo pra todo o Brasil, aqui na número 1 de Itumbiara e região. Agora tem Chico Rei, Paraná. Viagem.
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1: 23:23.
2: Tô de volta aqui com você na sua Nova Paranaíba, a 94.7. Manda um abraço aí para todos os romeiros aí que estão fazendo a caminhada da fé até aí, portanto, a nossa querida cidade de Panamá. Um abraço aí para todo mundo. Continue na fé que vocês vão conseguir chegar, tá bom? Um abraço para todo mundo. Que Deus os abençoe. Agora tem de Paulo e Paulino, ponto final.
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2: 23:35.
3: O seu show da noite chega ao final com mais uma edição. Agora tem Teodoro Sampaio, Amor, Amassa e Paixão. Um abraço para todo mundo e um beijo no coração.
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1: 5 horas e 36.

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3: Alô, Itumbiara do Região, alô, amigos do meu bom dia. Está iniciando aqui pela Paranaíba mais um programa, As Campeãs Sertanejas. Hoje, domingo, dia 9 de agosto de 2026, vamos juntinhos até às 7 da manhã com muita música para você. A apresentação é minha, Franklin Gaspar, né? Hoje se comemora, né, o Dia dos Pais. E meus parabéns aí a todos os pais aí de Itumbiara, região do Brasil e mundo, né? Um grande abraço aí para todos os papais que já estão na sintonia da Paranaíba a partir de agora, né? E vamos seguindo em frente com a nossa programação, trazendo agora Cascatinha, Ana, a Lua e Testemunha. Depois, Belmonte Amaraí, Carreta da Fronteira. Em seguida, Nonô e Naná, Berrante da Saudade, fechando com Zique Zeca, Chora Morena.

Escutando este berrante, parece que estou ouvindo meu pai dizer assim: fique com Deus, meus filhos, e até a volta. E a criançada respondia:

0: 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E a hora certa.
1: 5:49.
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3: Você está na sintonia da Paranaíba 94.7, programa Bom Dia, aliás, as Campinas Sertanejas. Bom Dia Sertanejo, todos os dias de segunda a sábado a partir das 5 da manhã. É, vamos seguindo em frente com o nosso programa. Abraço agora meu amigo Niltinho lá na sintonia. Bom dia para você, meu amigo. Quero abraçar também meu amigo Peninha do bairro Afonso Pena, lá na sintonia também. Abraço lá para o Nenê do Buriti 2. Alô, meu amigo Jadir de Oliveira, ligadinho no nosso programa. Grande abraço para você, meu amigo. Um bom domingo aí. Feliz Dia dos Pais aí para você, viu? Abraçando também a minha amiga Salma da Rua Goiás, lá na sintonia. Alô, meu amigo Edson Gonçalves da Chácara Arizona, grande abraço para você. Meu amigo Juquinha da Saúde também curtindo nosso programa, obrigado pela audiência. Alô, minha prima Janice, lá do bairro Marulina, né, na Rua Rubens José Tavares, também ligadinha na Paranaíba. Chegando agora o Veloso e Velozinho, menina mineirinha dos olhos verdes. Depois Zé Fortuna e Pitangueira, Cavalo Branco e fechando com Zé Tapera e Casanova, a Mula e a Charanga.

0: Sai da frente, caipira, que eu quero passar com a minha charanga.
1: Olha aqui, patrão. Quem tá falando com caipira é você. Você quase me mata com mula e tudo. Logo agora que eu tô indo pra cidade vender minha mula.
0: Você tá vendendo a sua mula, caipira?
1: Tô sim, patrão.
0: E essa mula é boa?
1: Ei, patrão. Aqui tá o mulão. E que mulão bom.
0: Você não quer trocar a sua mula na minha charanga, não?
1: Uai, patrão. Se você não tiver pedindo muita volta...
0: Não, eu troco de orelha.
1: Na orelha não dá, patrão. O que que eu vou fazer com o resto da mula?
0: Ah, você não entendeu. Trocamos uma coisa pela outra e ninguém fica devendo nada pra ninguém.
1: Ué?

0: 8:59.
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3: 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Você está na sintonia da Paranaíba e o programa Bom Dia Sertanejo. Aliás, as campeãs sertanejas. É, são 5:59, 6 horas agora pontualmente, né? Quero abraçar agora a minha amiga Joana de Araporã, né? Mas antes, deixa eu, agora tem um programa lá da Pastoral da Criança, né? Daqui a pouco eu volto com muita música para você. Fique ligado.

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2: Alô Brasil, está no ar o programa Viva a Vida da Pastoral da Criança.
3: Olá meu amigo e minha amiga, olá você que está sempre nos acompanhando no Viva a Vida. Obrigado por nos dar o carinho da sua audiência.
2: No programa de hoje, vamos trazer importantes orientações sobre o aleitamento materno. Você quer saber mais sobre isso? Fique com a gente.
4: Dança criança que mamãe vai chegar, e tem leite materno para lhe alimentar. Toda criança que mama é bonita e inteligente, na escola é nota 10, nunca vai ficar doente.
3: Hoje em dia, ninguém mais tem dúvidas sobre a importância do aleitamento materno. Para conversarmos sobre o aleitamento materno, nós convidamos a Camila da Silva Pereira, nutricionista e membro da rede IBFAM Brasil, rede internacional em defesa do direito de amamentar em Curitiba, estado do Paraná.
2: Camila, como o aleitamento materno contribui para a sustentabilidade ambiental e para a segurança alimentar e nutricional?
5: Sustentabilidade é a forma que a gente precisa pensar o mundo para atender as necessidades da população sem comprometer o mundo para as gerações futuras. De uma forma geral, se a gente parar para pensar, né, o aleitamento materno, a amamentação, ela seria a prática mais pronta para a gente mostrar realmente o que é sustentabilidade. O leite materno, ele não vai gerar resíduo, o aleitamento não vai depender de produção de cadeia industrial, não vai consumir água para ser produzido, além da água que a mãe já ingere para si mesma, não emite gases aí que são poluentes, é um recurso 100% natural e que se renova o tempo todo. E para segurança alimentar e nutricional aí, o leite materno vai trazer todas as outras partes da sustentabilidade, protegendo esse bebê de possíveis problemas, dando a ele a oportunidade de ter o melhor alimento para o seu desenvolvimento.
3: Camila, quais são os impactos negativos do não aleitamento materno para o meio ambiente?
5: Quando a gente não amamenta, e aí o bebê ele vai depender do uso de fórmulas lácteas comerciais, e elas vão gerar impactos ambientais graves e diretos. Então, a produção desses leites, ela requer extração de água intensiva, produção de embalagem aí que gera plástico, metal, gastos com transporte, então emissão de poluentes, né? E processamento industrial, que também vai acabar emitindo aí poluentes e carbono. Os estudos recentes mostram que o impacto da fabricação desse tipo de fórmula láctea gera milhões de toneladas de resíduo e contribui aí muito significativamente para emissões de gases de efeito estufa.
2: Camila, quais são os prejuízos da não amamentação para o serviço de saúde?
5: Então, as crianças que não recebem leite humano, a gente já sabe que tem maior quantidade de infecção no primeiro ano de vida, respiratória, gastrointestinais, diagnóstico de alergias e doenças crônicas até na primeira infância e adolescente são relacionadas.

0: relacionadas com a falta de leite materno, como obesidade e diabetes. Isso vai gerar mais consulta, mais hospitalização e mais custo para o sistema de saúde pública. E para as mães, o risco aumentado de câncer de mama, câncer de ovário, depressão pós-parto, diabetes tipo 2, que também vão gerar custos aí para os serviços de saúde.
1: Camila, e quais são os benefícios do aleitamento materno para o bebê e para a mãe?
0: Benefícios, eles são imensos do aleitamento para o bebê e para a mãe, mas de uma maneira rápida e geral, ele vai ser a alimentação mais completa até os 6 meses, vai facilitar a digestão, hidratação, protege contra infecções respiratórias, gastrointestinais, reduz a alergia, melhora muito a imunidade e diminui a mortalidade infantil. E para a mãe, vai favorecer aí toda essa recuperação de pós-parto, reduzir câncer de mama e ovário, reduz aí os impactos da depressão pós-parto, fortalece o vínculo, oferece proteção para a mãe de diabetes do tipo 2, de doenças cardiovasculares, e vai ser a forma mais econômica e eficaz aí para proteger a mãe e o bebê.
2: Você está ouvindo o programa Viva a Vida da Pastoral da Criança.
3: Camila, como o aleitamento materno é uma responsabilidade coletiva?
0: Para criar uma criança é preciso uma aldeia, né? Esse é um provérbio africano. E amamentar, ela não é só uma decisão da mãe, ela não depende só disso, né? Ela vai ser responsabilidade de toda a sociedade, de serviços de saúde, de profissionais de saúde, de cultura. Então a gente luta ainda por políticas públicas muito mais robustas que protejam a mãe e o bebê do marketing, principalmente o marketing abusivo dos substitutos de leite humano, né? Fórmulas, mamadeiras, bicos e chupetas, licenças maternidades adequadas, locais de trabalho que apoiem verdadeiramente essa mãe, serviços qualificados e profissionais capacitados que sejam verdadeiras redes de apoio que orientem a mãe da melhor forma e que a mãe tenha suas dificuldades aí sanadas e respeitadas sempre por esses profissionais e pela comunidade.
1: O tema para a Semana Mundial do Aleitamento Materno deste ano diz: Amamentação para um começo de vida sustentável. Fortalecer o que funciona. Camila, o que funciona e por que o que funciona é tão importante?
0: De uma maneira simples e direta, o Brasil já funciona com relação a políticas públicas de aleitamento materno. A gente não precisa inventar novas soluções, porque o leite humano por si só, ele é a solução. Então, o que a gente precisa é aprimorar e continuar protegendo e cuidando da amamentação. Então, fortalecer o que funciona é principalmente mostrar a força dos bancos de leite humano no Brasil, qualificar essas equipes de saúde, atualizá-las sempre, aumentar e proteger mais a amamentação, principalmente cuidando aí da nossa NBCAL, que é a norma brasileira de proteção ao marketing abusivo, e fortalecer políticas públicas de aleitamento. Tudo isso já funciona, mas precisa ser muito mais fortalecido.
3: Ao ganhar o bebê, a mulher encontra-se vulnerável e lhe são oferecidas tantas marcas de leite. Camila, o que está por trás desse marketing? O que a lei garante sobre isso? Como lutar contra o desestímulo ao aleitamento materno?
0: Primeiro, a gente precisa lembrar que marketing é uma ciência que deu certo e que essas indústrias, as que fabricam as fórmulas lácteas, elas pensam única e exclusivamente no lucro e lucram bilhões de dólares por ano. Esse marketing, ele é feito para explorar justamente essa vulnerabilidade das mães. Usam estratégias inúmeras que criam insegurança sobre se ela vai ter capacidade de amamentar, se ela vai produzir leite. E tentam sempre promover esse substituto como algo muito bom, ou quem sabe, igual ou até superior. A lei tenta proteger as famílias desse tipo de marketing, mas ele ainda encontra brechas e a gente precisa sempre buscar atualizações constantes para que o aleitamento seja realmente protegido, não só no Brasil, mas no mundo também.
1: Camila, onde a mulher pode buscar ajuda?
0: Além do Banco de Leite Humano ser o lugar que recebe leite humano para doação, né, para doação dos bebês que estão hospitalizados, prematuros, eles também são lugares de atendimento gratuito a dificuldades da amamentação. Então, toda vez que a mulher sentir que tem um problema para amamentar, os bancos de leite humano vão ser uma opção gratuita e muito boa de consultoria. Nós vamos ter também as unidades de saúde como referência. Então, no Brasil, por exemplo, a gente tem a estratégia Amamenta Alimenta e a gente precisa fortificar essas políticas e,

0: principalmente, né, manter os seus profissionais atualizados. E aí, fora do SUS, a gente vai ter consultoras de lactação, grupos de apoio à amamentação em comunidades, que podem e devem sempre ser buscados.
1: Obrigado, Camila, por estas importantes orientações e até uma próxima oportunidade aqui no Viva a Vida.

0: E nós vamos conversar agora com a Maria Inês Monteiro de Freitas, coordenadora nacional da Pastoral da Criança.
1: Maria Inês, por que o leite materno faz toda a diferença na vida da criança e também na sustentabilidade do planeta?
2: O aleitamento materno é um gesto de amor que também se revela profundamente sustentável. Ao nutrir o bebê de forma natural, através do leite de peito, a mãe contribui para a preservação do meio ambiente, reduzindo o uso de embalagens, fórmulas industrializadas e recursos necessários para a produção e transporte do leite artificial. O leite materno é um alimento completo e livre de desperdícios, que promove saúde e fortalece um vínculo entre mãe e filho, ao mesmo tempo em que cuida do planeta. A Pastoral da Criança desempenha um papel essencial ao orientar, apoiar e acompanhar gestantes e mães, incentivando o aleitamento materno. Apoiar, incentivar e proteger o aleitamento materno é investir em um mundo mais saudável, humano e equilibrado para todos. Um forte abraço.

0: No programa de hoje, nós temos a alegria de conversar com a Raíssa Daniele Amorim de Oliveira, líder da Pastoral da Criança em Várzea Paulista, Estado de São Paulo.
1: Raíssa, como vocês orientam as gestantes sobre a preparação e sobre a importância do aleitamento materno?
2: Na Pastoral da Criança, nós orientamos a gestante desde o período ali da gestação sobre a importância do aleitamento materno. Conversamos sobre os benefícios do leite para a saúde e também para o desenvolvimento do bebê, além da proteção contra as diversas doenças. Nós buscamos incentivar a preparação para a amamentação, esclarecendo dúvida, fortalecendo a confiança da gestante, orientando ali sobre os cuidados com as mamas, sobre a pega correta, porque muitas vezes algumas mulheres não conseguem amamentar, porque machuca, porque dói. Quando a gente vai orientar e vai ver, é somente a pega que não está correta. Então nós procuramos acolher, apoiar, encorajar cada mãe, mostrando que ali o leite materno é o alimento mais completo para os primeiros meses de vida, mostrando para essa mãe que ela é capaz sim de amamentar. Então o nosso trabalho ali que a gente busca todos os dias é estar mais próxima dessa família, oferecer informação, apoio e acompanhamento. Viva a vida!
0: E agora chegou o momento de ouvirmos a mensagem de Dom Frei Severino Klasen, arcebispo de Maringá, Paraná e presidente da Pastoral da Criança.
3: O aleitamento materno é um gesto de amor que também expressa um compromisso profundo com a sustentabilidade. Ao nutrir o filho de forma natural, a mãe oferece um alimento completo, saudável e renovável que dispensa processos industriais e reduz impactos ambientais. Mais do que alimentar, amamentar fortalece o vínculo entre mãe e filho, promove a vida e revela o cuidado com a criação. Que Deus abençoe todas as mães que escolhem e perseveram na amamentação. Elas estão fazendo o melhor para seus filhos. Deus vos abençoe.

0: Por hoje é só, pessoal. O nosso programa está terminando aqui.
1: Obrigada pela sua audiência.
0: E fica aqui uma mensagem muito importante. Amamentar é um ato de amor e de respeito à vida.
1: Tchau, gente. Até o próximo Viva a Vida.
0: Até lá, pessoal.
2: Você ouviu o programa Viva a Vida, da Pastoral da Criança, Organismo de Ação Social da CNBB, Conferência Nacional dos Bispos do Brasil.
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4: 6:14.
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5: Você está na sintonia da Paranaíba e o programa As Campeãs Sertanejas. São 6:15, 6:15 agora. Quero abraçar minha amiga Joana, lá de Araporã. Está lá na sintonia. Bom dia. Meu amigo André, do bairro Dom Bosco, lá na sintonia também. Bom dia para você, meu amigo. A Roseli, lá do Recanto Sertanejo. Bom dia também, está me ouvindo lá. Grande abraço para você, minha amiga. A Célia Maria, do Alcides Rodrigues, né? Bom dia para você, minha amiga Célia. Bom domingo.
6: Bom dia, meu amigo da Paranaíba. Feliz Dia dos Pais para você, meu lindo. Muito obrigado.
5: Grande abraço para você. Obrigado, minha amiga. Grande abraço. Bom domingo, bom final de semana. E vamos de música no nosso programa, trazendo agora Camões e Camargo, Golpe da Emoção. Depois, o Amorim Amaral, Milionário Caipira. Em seguida, Nenete Dorinho, Berrante da Saudade, fechando com Piraju e Cuiabá, Perigo de Amar Demais.

0: Quando escuto um berrante, parece que estou ouvindo o meu pai dizer assim:
1: fique com Deus, meus filhos, e até a volta.
0: E a criançada respondia:
2: vai com Deus.

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2: 6:29.
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4: 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É a Paranaíba de Itumbiara, 94.7, o programa As Campeãs Sertanejas. São 6:29, né? Eu quero abraçar agora meu amigo Zé Paulo da Encomenda, né? Lá na sintonia. Um abração também lá para minha amiga Dirce, o João Ismael, na Cidade Jardim. Alô, minha amiga Dorinha e a filha Elaine, aí curtindo o nosso programa. Quero abraçar também a Maria da Horta de Araporã, tá lá ligadinha na Paranaíba. E também o meu amigo Zé do Rádio, na Vila Vitória. Alô, meu amigo... Desculpe, meu amigo Ricardo e o Marcos, né? Lá na Panificadora Pedacinho do Céu, em Araporã. Ligadinho na Paranaíba. Também obrigado pela audiência. Agora eu quero atender meu amigo Hélio, da Rua Leopoldo de Bulhões, né? Ele está a fim de ouvir o Chico Rei Paraná, Velha Porteira. Depois tem as Irmãs Campeirinhas, a resposta do Cinzeiro. Em seguida, Tibagi e Miltinho, Gangorra, e fechando com Rei Gaspar e Majestade, Escravidão.

0: 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E a hora certa.
1: 6:42.
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3: Você está na Sintonia da Paranaíba, 94.7, o programa As Campeãs Sertanejas. Daqui a pouquinho, a partir das 7 da manhã, tem a Santa Missa lá direto da Catedral de Santa Rita de Cássia. E vamos chegando em frente com o nosso programa. Quero abraçar agora a minha amiga Salma da Rua Goiás, né, que está lá curtindo o nosso programa. A Sileuza da Avenida Pitangui também curtindo o nosso programa, obrigado pela audiência. Meu amigo Marquinhos Rei do Frango lá na feira. Também o Gilson da feira lá curtindo o nosso programa. Meu amigo Raimundo do Piqui também, obrigado pela audiência, gente. E vamos de música também, abraçando a Joana de Araporã, né? Porque agora tem o Pena Branca e Chavantinho, Fábulas de Carreiro. Em seguida, o Garcia e Zé Matão, Meu Pedido. Depois, o Zé Fortuna e Pitangueira, a música Paineira Velha. E fechando com Do Irmã Celeste, Falso Juramento.

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2: 6:55.
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6: Bem, gente, assim chegamos ao final de mais um programa, o Bom, as Campeãs Sertanejas, né? Que estará de volta domingo que vem com muita música para você. A apresentação foi minha, Franklin Gaspar. Fique agora com a Santa Missa lá direto da Catedral de Santa Rita de Cássia. E eu estarei de volta às 8 horas com o programão O Paranaíba no Sertão. Grande abraço, fique com Deus e até a semana que vem.
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2: 6:57.
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1: Por um pedaço de pão.
2: Um momento de silêncio para nós iniciarmos a nossa celebração.

Deus, por este domingo festivo, dia memorável da Páscoa de Jesus. Hoje, em comunhão com a Igreja no Brasil, que vive o mês vocacional, celebramos o Dia dos Pais e a abertura da Semana Nacional da Família. Trazemos diante de Deus a vida de nossos pais e também nossas famílias em suas diversas realidades e desafios. Celebremos com fé e alegria este dia santo do Senhor. Iniciemos com o canto de entrada.

0: Em nome do Pai, do Filho e do Espírito Santo.
1: Amém.
0: Que a graça de nosso Senhor Jesus Cristo, o amor do Pai e a comunhão do Espírito Santo estejam convosco.
1: Bendito seja Deus que nos reuniu no amor de Cristo.
0: Queridos irmãos, irmãs, queridos pais, bom dia.
1: Bom dia.
0: Sejam bem-vindos nesse segundo domingo do mês de agosto, Dia dos Pais. Nós nos reunimos para celebrar o mistério pascal. Vamos pedir perdão a Jesus. Quantas vezes que nós pecamos, nós ofendemos a Deus, ofendemos também os irmãos de caminhada. Cantemos a misericórdia de Deus.

0: Que Deus, Pai misericordioso, tenha compaixão de nós, perdoe os nossos pecados e nos conduz à vida eterna.
1: Amém.

0: a quem, inspirados pelo Espírito Santo, ousamos chamar de Pai. Fazei crescer em nossos corações o espírito de adoção filial, para merecermos entrar um dia na posse da herança prometida. Por nosso Senhor Jesus Cristo, vosso Filho que é Deus, convosco vive e reina, na unidade do Espírito Santo, por todos os séculos dos séculos.
1: Amém.

0: Leitura do primeiro livro dos Reis. Naqueles dias, ao chegar a Horebe, o monte de Deus, o profeta Elias entrou numa gruta, onde passou a noite. E eis que a palavra do Senhor lhe foi dirigida nestes termos: Sai e permanece sobre o monte diante do Senhor, porque o Senhor vai passar. Antes do Senhor, porém, veio um vento impetuoso e forte, que desfazia as montanhas e quebrava os rochedos. Mas o Senhor não estava no vento. Depois do vento, houve um terremoto, mas o Senhor não estava no terremoto. Passado o terremoto, veio um fogo, mas o Senhor não estava no fogo. E depois do fogo, ouviu-se um murmúrio de uma leve brisa. Ouvindo isso, Elias cobriu o rosto com um manto, saiu e pôs-se à entrada da gruta. Palavra do Senhor.
1: Graças a Deus.

ele vai anunciar. Está perto a salvação dos que o temem, e a glória habitará em nossa terra.

0: pausou, mano. E, irmãos, não estou mentindo, mas em Cristo digo a verdade, apoiado no testemunho do Espírito Santo e da minha consciência. Tenho no coração uma grande tristeza e uma dor contínua, a ponto de desejar ser eu mesmo segregado por Cristo em favor dos meus irmãos, os de minha raça. Eles são israelitas. A eles pertence a filiação adotiva, a glória, as alianças, as leis, o culto, as promessas e também os patriarcas. Deles é que descende, quanto à sua humanidade, Cristo, o qual está acima de todos. Deus bendito para sempre. Amém. Palavra do Senhor.
1: Graças a Deus.

0: O Senhor esteja convosco.
1: Ele está no meio de nós.
0: Proclamação do Evangelho de Jesus Cristo, segundo Mateus.
1: Glória a vós, Senhor.
0: Depois da multiplicação dos pães, Jesus mandou que os discípulos entrassem na barca e seguissem à sua frente para o outro lado do mar, enquanto ele despediria as multidões. Depois de despedi-las, Jesus subiu ao monte para orar a sós. A noite chegou e Jesus continuava ali sozinho. A barca, porém, já longe da terra, era agitada pelas ondas, pois o vento era contrário. Pelas 3 horas da manhã, Jesus veio até os discípulos andando sobre o mar. Quando os discípulos o avistaram andando sobre o mar, ficaram apavorados e disseram: é um fantasma. Gritaram de medo. Jesus, porém, logo lhes disse: coragem, sou eu. Não tenhais medo. Então Pedro lhe disse: Senhor, se és tu, manda-me ir ao teu encontro, caminhando sobre a água. Jesus respondeu: vem. Pedro desceu da barca e começou a andar sobre a água em direção a Jesus. Mas quando sentiu o vento, ficou com medo. Começando a afundar, gritou: Senhor, salva-me. Jesus logo estendeu a mão, segurou Pedro e lhe disse: homem fraco na fé, por que duvidaste?

0: Assim que subiram no barco, o vento se acalmou. Os que estavam na barca prostaram-se diante dele, dizendo: verdadeiramente tu és o Filho de Deus. Palavra da salvação.
1: Glória a vós, Senhor.

palavra de esperança vem desse evangelho, quando Jesus disse aos discípulos que estavam apavorados, pensava que Jesus fosse um fantasma, pensava que aquele barco fosse afundar: coragem, sou eu, não tenhais medo. Mesmo diante dessa grande travessia que nós fazemos na vida, quantos desafios, nós não podemos ter medo, perder a esperança. Jesus está ao nosso lado. Jesus caminha conosco. Queridos irmãos, hoje nós celebramos o segundo domingo do mês das vocações. A vocação é o chamado de Deus. Deus que escolhe, Deus que chama. E a gente viu aqui na primeira leitura Deus falando para o profeta Elias, no monte de Deus: o Senhor vai passar. E a gente viu que Elias esperava que o Senhor estivesse no vento impetuoso. Deus não estava no vento. Deus não estava no fogo. Deus não estava no terremoto. Mas Deus estava nas pequenas coisas, no vento leve que tocava na rocha. Deus se manifesta para nós nas pequenas coisas da vida. Ele é o Senhor de tudo. E Elias sente a presença de Deus. E Elias pôde continuar a sua missão de pregar o Evangelho. Na verdade, Elias estava fugindo da perseguição de Acabe e Jezabel. Queria matar o profeta, porque o profeta tinha falado a verdade. Assim como Deus escolheu Elias, Deus os escolhe também. Por isso que o Evangelho de hoje fala que Jesus, depois da multiplicação dos pães, Jesus mandou que os discípulos entrassem na barca e atravessassem o mar, para o outro lado do mar. Enquanto Jesus ficou ali a sós, Jesus foi para rezar, para o monte rezar, mostrando que depois de um dia de trabalho, depois de um dia de cura, depois daquele gesto de Jesus da partilha de 5 pães e 2 peixes, para uma grande multidão, Jesus voltou ao Pai. Na nossa vida, nós precisamos da intimidade com Deus, precisamos de parar um pouco, fazer um retiro espiritual. Louvo as pastorais da igreja, os movimentos da igreja que rezam, que fazem um retiro espiritual, que tem oportunidade. Jesus mostra aqui a importância da gente estar sempre em comunhão na vida de oração com Deus. Mas o Evangelho fala que a noite chegou, Jesus continuava ali sozinho, a barca, porém, estava longe da terra. E o vento era contrário, a travessia é difícil. Nós fazemos ao longo da nossa vida uma grande travessia. E quantas vezes que nós enfrentamos o mar?

0: Quantas vezes que o mar é contrário? São os problemas, são os desafios, são as percas, e a gente pensa que o barco vai afundar. Quando o meu barco está no alto mar, não há como voltar para trás. Os discípulos perceberam isso. Primeiro pensa que Jesus era um fantasma, quando Jesus vem caminhando sobre as águas. Pedro vai dizer: se és tu, Senhor, manda que eu caminhe sobre as águas. Quando Pedro começa a caminhar, começa a afundar porque não tem fé, falta fé. Quando falta a fé, a confiança em Deus, falta tudo na nossa vida, que nós perdemos a esperança. Mas Jesus, com a presença de Jesus que caminha conosco, tudo muda, tudo se transforma. Foi isso que nós vimos aqui, quando Jesus vai dizer: coragem, não tenham medo, vem. Que nós possamos, na nossa vida de cristãos, quantas provações que nós temos que enfrentar para testemunhar a nossa fé, a nossa vida. E hoje, segundo domingo do mês de agosto, é o Dia dos Pais. Domingo passado, celebrávamos os ministérios ordenados, o padre, o diácono e o bispo. E hoje nós celebramos a vocação do matrimônio. Começa hoje no Brasil a Semana Nacional da Família. E a família, a base da família, é o sacramento do matrimônio. Quando lá no texto da Bíblia diz que o homem deixa a casa do seu pai e da sua mãe para formar uma família. O que Deus uniu, o homem não separe. A base da família é o amor. Sempre quando eu assisto um casamento, eu digo para os casais: três pilares que é muito importante na família. Primeiro pilar é Deus. Os casais que rezam superam mais fácil as dificuldades que passam na vida. Não é que a gente reza que a gente não vai enfrentar dificuldade. Faz parte do caminho, faz parte do desafio desse mundo. Mas a casa tem que ser construída sobre a rocha, uma casa sólida. A rocha da nossa vida é a presença de Jesus. E o segundo pilar que eu digo sempre de uma família é o amor. As equipes Nossa Senhora têm estudado o livro Cuidar do Amor. Cuidar do amor. E o amor se constrói quando vocês conquistaram um ao outro. Você olhou para ela, ela olhou para você. Começou ali uma relação de amor. Namoraram alguns anos, resolveram constituir uma família, junto com os filhos. Mas essa mística do amor, do primeiro amor, não pode se perder. Lá no Apocalipse, São João diz, Jesus diz: vou te vomitar porque você não é quente nem frio, você é morno. Esse amor não pode morrer. Com tempo, com sofrimento, às vezes muitas traições na família, dos casais, uma vida de adultério, uma vida dúbia. Não pode acontecer isso numa vida familiar. A falta de confiança destrói muitas famílias. Quanta violência, quantas mortes que nós temos enfrentado aqui na nossa região de mulheres que são assassinadas, vítima da violência do lar. O homem e a mulher não foram criados para destruir. Nós Nós somos criados no amor. Deus criou o homem e a mulher para que os dois vivessem unidos no amor. Então, queridos pais, hoje, celebrando o Dia dos Pais, a missão do pai, junto com a mãe, educar no amor, formar família, formar a igreja doméstica. É a missão de vocês. A família é a primeira igreja que nós entramos nela, a igreja doméstica. E ali, junto com os filhos que Deus colocou, você tem a missão de testemunhar, de evangelizar. Testemunhar o amor na fidelidade, na alegria e na tristeza. Compromisso que você fez um dia no altar do Senhor, quando o padre ou o diácono perguntou, promete educar os seus filhos na fé? E vocês disseram sim. Então que Deus os abençoe, os pais nesse dia de hoje. Tenha paciência na vida a dois. Coloque Deus em primeiro lugar e viva sempre esse amor que levou vocês a escolher, a fazer uma escolha. Não deixe que esse amor morra, fique morno com o passar do tempo, com as dificuldades da vida. É assim nas dificuldades que nós temos que enfrentar, colocar Jesus. Os discípulos venceram os ventos contrários. Quando fizeram a experiência de encontrar com Jesus, sou eu, não tenham medo. Então que nós possamos também pedir a intercessão da Virgem Maria pelas famílias. Maria estava juntamente com seu filho Jesus numa festa de casamento em Caná da Galileia, quando o vinho faltou. Meu filho, eles não têm mais vinho. Não pode faltar o vinho do perdão. Não pode faltar o vinho do amor. Não pode faltar o vinho da compreensão na vida a dois. Louvado seja o nome do Senhor. Creio em Deus Pai, Todo-Poderoso, Criador do céu e da terra. E em Jesus Cristo, seu único Filho, nosso Senhor. Nasceu da Virgem Maria. Foi crucificado e morto e sepultado. Desceu a mansão dos mortos. Ressuscitou ao terceiro dia. Subiu aos céus. Está sentada à direita de Deus Pai Todo-Poderoso,
1: de onde há de vir a julgar os vivos e os mortos. Creio no Espírito Santo, na Santa Igreja Católica, na comunhão dos santos, na remissão dos pecados, na ressurreição da carne, na vida eterna. Amém.
0: Irmãos e irmãs, tendo ouvido a palavra de Deus, apresentemos o nosso coração cheio de confiança com as nossas súplicas. Abençoai, Senhor, o vosso povo.
2: Abençoai, Senhor, o vosso povo.
3: Pela igreja, para que o Senhor, fonte de todas as vocações, renove a missão da igreja, chamada a ser fermento no meio da paz, massa, e sinal eficaz do reino, rezemos ao Senhor.
4: Abençoai, Senhor, o vosso povo.
3: Pela nossa sociedade, para que encontre o caminho para resolver os desafios atuais das guerras e violências por meio da vida em Deus, da fraternidade e do compromisso com a vida, rezemos ao Senhor.
4: Abençoai, Senhor, o vosso povo.
3: Pelas famílias em suas diversas realidades, para que redescubram a cultura do encontro, do diálogo e do prazer em viverem juntos e unidos, rezemos ao Senhor.
4: Abençoai, Senhor, o vosso povo.

0: pelas pessoas que vivem à margem da sociedade em condições de vida desumanas, para que não sejam esquecidas pelas instituições e jamais sejam consideradas descartáveis, rezemos ao Senhor.
1: Abençoai, Senhor, o vosso povo.
0: Pelos pais, para que sejam protegidos e abençoados no seu trabalho, para assim cuidar dignamente de sua família, a exemplo de São José, e que sejam inspirados pelo Espírito Santo a educarem os filhos na fé cristã, rezemos ao Senhor.
1: Abençoai, Senhor, vosso povo.
2: Ó Pai de bondade, ouvi as nossas preces com a vossa misericórdia, e realizai segundo o vosso coração os nossos pedidos, por Cristo nosso Senhor.
1: Amém.

0: Orai, irmãos e irmãs, para que o meu e o vosso sacrifício seja aceito por Deus Pai e Todo-Poderoso.
1: Receba, ó Senhor, por tuas mãos este sacrifício, para a glória do seu nome, para o nosso bem e de toda a Santa Igreja.
0: Senhor, acolhei com misericórdia os dons que concedestes à vossa Igreja, e ela agora nos apresenta. Transformai-os por vosso poder em sacramento da nossa salvação. Por Cristo nosso Senhor.
1: Amém.
0: O Senhor esteja convosco.
1: Ele está no meio de nós.
0: Corações ao alto.
1: O nosso coração está em Deus.
0: Demos graças ao Senhor e nosso Deus.
1: É nosso dever e a nossa salvação.
0: É justo e nos faz

tudo ser mais santo. Louvar a vós, ó Pai, no mundo inteiro, de dia e de noite, agradecendo com Cristo, vosso Filho, nosso irmão. Ele, o sacerdote,

0: Pai, vós que sempre quiseste ficar muito perto de nós, vivendo conosco no Cristo, falando conosco por Ele, mandai vosso Espírito Santo, a fim de que as nossas ofertas se mudem no corpo e no sangue de nosso Senhor Jesus Cristo.
1: Mandai vosso Espírito Santo.
0: Na noite em que ia ser entregue, ceando com seus apóstolos, Jesus tomou o pão em suas mãos, olhou para o céu e vos deu graças. Partiu o pão e o entregou a seus discípulos, dizendo: tomai todos e comei, isto é o meu corpo, que será entregue por vós.

Do mesmo modo, no fim da ceia, tomou o cálice em suas mãos, deu-vos graças novamente e o entregou a seus discípulos, dizendo: tomai todos e bebei. Este é o cálice do meu sangue, o sangue da nova e eterna aliança, que será derramado por vós e por todos para a remissão dos pecados. Fazei isto em memória de mim.

0: Mistério da fé.
1: Toda vez que comemos deste pão, toda vez que bebemos deste vinho, recordamos a paixão de Jesus Cristo e ficamos esperando sua vinda.
0: Recordando, ó Pai, neste momento, a paixão de Jesus, nosso Senhor. Sua ressurreição e ascensão, nós queremos a vós oferecer este pão que alimenta e que dá vida, este vinho que nos salva e dá coragem.
1: Recebei, ó Senhor, a nossa fé.
0: E quando recebemos pão e o vinho, corpo e sangue dele oferecidos, o Espírito nos una num só corpo, para sermos um só povo em seu amor.
1: O Espírito nos una num só corpo.
0: Protegei vossa igreja que caminha nas estradas do mundo rumo ao céu, cada dia renovando a esperança de chegar junto a vós, na vossa paz.
1: Caminhamos na estrada de Jesus.
0: Dai ao vosso servo, Papa Leão, ser bem firme na fé e na caridade, e a José Aparecido, que é bispo desta igreja,

0: muita luz para guiar o seu rebanho.
1: Lembrai-vos, ó Pai, da vossa Igreja.
0: Esperamos entrar na vida eterna com Maria, Mãe de Deus e da Igreja, os apóstolos e todos que na vida souberam amar Cristo e seus irmãos.
1: Esperamos entrar na vida eterna.
0: Abri as portas da misericórdia aos que chamastes para outra vida. Acolhei-os junto a vós, bem felizes, no reino que para todos preparastes.
1: A todos dai a luz que não se apaga.
0: E a todos nós aqui reunidos, que somos povo santo e pecador, dai-nos a graça de participar do vosso reino que também é nosso. Por Cristo, com Cristo e em Cristo, a vós, Deus Pai Todo-Poderoso, na unidade do Espírito Santo, toda a honra e toda a glória, por todos os séculos dos séculos.
1: Amém. Amém.
0: Queridos irmãos, guiados pelo Espírito de Jesus, iluminados pela sabedoria do Evangelho, ousamos dizer: Pai nosso que estais no céu,
1: santificado seja o vosso nome.
0: Venha a nós o vosso reino. Seja feita a vossa vontade,
1: assim na terra como no céu.
0: O pão nosso de cada dia nos dai hoje. Perdoai as nossas ofensas, assim como nós perdoamos a quem nos tem ofendido. E não nos deixeis cair em tentação, mas livrai-nos do mal. Livrai-nos de todos os males, ó Pai, e dai-nos hoje a vossa paz. Ajudados pela vossa misericórdia, sejamos sempre livres do pecado e protegidos de todos os perigos, enquanto aguardamos a feliz esperança e a vinda do nosso Salvador, Jesus Cristo.
1: Nosso é o reino, o poder e a glória para sempre.
0: Senhor Jesus Cristo, dissestes aos vossos apóstolos: Eu vos deixo a paz, eu vos dou a minha paz. Não olhei os nossos pecados, mas a fé que anima a vossa Igreja. Dai-lhe, segundo o vosso desejo, a paz e a unidade. Vós que sois Deus, com o Pai e o Espírito Santo.
1: Amém.
0: A paz do Senhor esteja sempre convosco.
1: O amor de Cristo nos uniu.
0: Meus irmãos, saudai-vos uns aos outros na paz de Cristo.

0: Provai e vede como o Senhor é bom. Feliz de quem nele encontra o seu refúgio. Eis o Cordeiro de Deus, que tira o pecado do mundo.
1: Senhor, eu não sou digno.

0: Oremos. Ó Senhor, a comunhão do vosso sacramento, que acabamos de receber, nos salve, nos confirme na luz da vossa verdade. Por Cristo nosso Senhor.
1: Amém.
0: Nesse segundo domingo do mês, nós celebramos também o domingo do dízimo, o domingo da partilha. E o dízimo que você traz na igreja é seu gesto de gratidão a Deus pela vida, pelo trabalho, pela saúde, pela empresa, pela família. Nós temos que agradecer a Deus. Queremos agradecer a você, dizimista, que é muito importante a sua contribuição para a manutenção, para os nossos projetos de evangelizar. A igreja vive da partilha. Nós vimos domingo passado com 5 pães e 2 peixes, Jesus matou a fome de uma grande multidão. Então não precisa de fazer magia, mas é a partilha. E o dízimo é a expressão da nossa partilha, daquilo que nós temos, que nós oferecemos a Deus, o melhor que nós temos, para porque Deus é Pai, Deus nos ama. É muito importante a sua participação, a sua colaboração com o dízimo da nossa paróquia. Podemos ficar assentados para os avisos.
2: 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Catequese jovens e adultos. 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A Pastoral Familiar convida toda a comunidade para participar da Semana da Família nos dias 9 a 14 de agosto, às 19h30, na Catedral. Encerramento dia 15, próximo sábado, a partir das 8 horas, com a Santa Missa, às 10 horas, no Jubileu das Famílias. Participem! Convidamos a todos para a Santa Missa do Jubileu da Vida Consagrada, também no dia 15, próximo sábado, às 19h30, aqui na Catedral. Mensagem aos pais. Queridos pais, neste dia abençoado, em que comemoramos o Dia dos Pais, desejamos a todos as bênçãos celestiais, a saúde, a paz e o aconchego ao lado de seus familiares. E que assim como São José, sejam exemplo e guiem seus filhos na direção de Deus, com paciência, amor e humildade. Ergamos nosso coração aos pais que não se fazem mais presentes. Feliz Dia dos Pais com as bênçãos de Deus.
0: Que Deus abençoe então os pais. Ainda um aviso. No dia 30 de agosto, nós teremos um arroz carreteiro para ajudar na construção da Igreja de São Francisco. Nós estamos em construção, sei que muitos de vocês estão ajudando, mas nós temos uma longa caminhada ainda. Então, nós só fazemos esses eventos. No dia 30 de agosto, domingo, nós teremos aqui um arroz carreteiro. Vocês vão pegar, comprar e levar para almoçar em casa, né? Então, é muito importante a contribuição de você. Nós contamos com a ajuda de vocês. A partir do próximo domingo, nós

Teremos posto de venda depois de todas as missas, aqui na porta da igreja, para que a gente continue a nossa obra da construção da Igreja São Francisco. E está acontecendo também o jubileu. Aconteceu o jubileu do sacerdote, vai acontecer das famílias, da vida consagrada. No dia 19 de agosto vai ser o jubileu dos militares das forças de segurança. Os militares, os bombeiros, polícia científica, a polícia penal e tantas polícias, né, do nosso estado, do nosso Brasil, que cuida da nossa segurança. Então a gente convida também, de 19 de agosto, é uma quarta-feira, a gente convida vocês para participar desse momento. Gostaria que os pais ficassem em pé, por favor, hoje é o dia dos pais, todos os papais aqui ficassem em pé, que Deus os abençoe. Tenham como grande modelo de pai a figura de São José. O homem paciente, o homem cuidadoso, cuidou de Maria, cuidou do seu filho Jesus. Então que Deus vos abençoe sempre. Vamos cantar os parabéns para os pais? Vamos lá.

0: Deus abençoe, que São José interceda por todos os pais. São José, rogai por nós. O Senhor esteja convosco.
1: Ele está no meio de nós.
0: Deus os abençoe e vos guarde.
1: Amém.
0: Nossa, esse amém de vocês, hein? Vocês não vão tomar café? Vão tomar café daqui a pouco, né? Ele mostre a sua face e compadeça de vós.
1: Amém.
0: Volva para vós o seu olhar e vos dê a paz.
1: Amém.
0: E a bênção de Deus Todo-Poderoso, Pai, Filho e Espírito Santo.
1: Amém.
0: Bom dia, boas festas, e de em paz que o Senhor vos acompanhe.
1: Graças a Deus.

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2: 8:10.
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2: Alô, Itumbiara, alô, região, alô, amigos, o meu bom dia. Está iniciando aqui pela Paranaíba mais um programão, o Paranaíba no Sertão. Hoje, domingo, dia 9 de agosto de 2026, né? Dia dos pais, né? Meus parabéns a todos os pais aí de Itumbiara, do Brasil e do mundo, né? E em nome da Paranaíba, em nome do nosso diretor-geral aqui, o Radivair Miranda Machado Júnior, né? E toda a família Paranaíba, os parabéns aí a todos os pais. Então, vamos seguindo em frente com o nosso programa. Lembrando que a apresentação é minha, Franklin Gaspar. Vamos juntinhos até às 11 da manhã com muita música para você. E a partir de agora você faz a nossa programação, basta ligar aqui para mim pelo 3431-8888 e pedir a sua música. Mas se você preferir, você pode utilizar o WhatsApp da Paranaíba, basta mandar mensagem para mim dizendo seu nome, de onde você está falando e o seu pedido musical. Vamos começando muito bem o nosso programa de hoje, né, com o Peão Carreira e Praense, Pai, Amigo e Irmão. Depois, o Tunique e Tinoco, Adeus Morena, Adeus.

0: 7:19.
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5: Você está na sintonia da Paranaíba e o programa O Paranaíba no Sertão. São 8:20, 8:20, e vamos seguir em frente com o nosso programa, trazendo mais música para o pessoal, né? Quero abraçar aí os nossos ouvintes ligadinhos na Paranaíba, né? O meu amigo Heleno, lá do Morado dos Sonhos, ligadinho na Paranaíba, está ligado no nosso programa também. O meu amigo Valdemar, daqui Pé Calçado, né? O popular Lanzudo, lá no Rancho, ligadinho no nosso programa. Eu quero abraçar também o meu amigo Rafael, lá do Remy Martins. Bom dia para você, meu amigo. Tá ele, a sua cunhada Alice, o Samuel também, né? Toda a família ligadinha na Paranaíba. Um abração também lá para minha amiga a Joana, lá de Araporã. Também a minha amiga Glória Maria de Centralina, ligadinha no nosso programa também. Um ótimo Dia dos Pais aí para vocês, meus amigos. E vamos de música. Essa próxima música vai lá para meu amigo Edson Gonçalves da Chácara Arizona, né? E tá parabenizando aí todos os papais aí pelo Dia dos Pais. E tá a fim de ouvir a música do Trio Parada Dura, O Carro e a Faculdade, oferecendo aí para os irmãos Valdez.

Sete Creus, Demerval, os amigos Domingão Berranteiro, Heleno Morado Sonhos, Magueda Radiolar, o Peninha, o Lanzudo da Quipé Calçados, o pessoal da Chácara Alves, o seu Abinel, o Dalminho do Táxi, também o Aeni Cassiano, o Paulo Fidelio, o Jair Rezende, a Lázara do Cais, a Marlene do Bairro Planalto, o Jax, o Cafu e a esposa Lia, todos os professores, o pessoal da rádio e o pessoal do sindicato. E ele pediu envolver então, né, com o trio Parada Dura, o carro e a faculdade. Depois tem o pedido lá do meu amigo Valdivino, do Buriti 1. Ele está afim de ouvir Nelore Valente com João Paulo Daniel, oferecendo aí para a esposa Luzia, para suas irmãs aqui em Tumiara e especialmente lá para sua irmã Carmelita, lá em Goiatuba. Vamos ouvir então.

0: horas e 29 minutos.
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5: Você está na sintonia da Paranaíba 94.7, o programa O Paranaíba no Sertão. São 8 horas mais 30 minutos, 8h30. Vamos seguindo em frente com o nosso programa, trazendo mais música aí para o pessoal, né? Antes, mandando mais abraços aí para o pessoal ligado na Paranaíba, né? E abraço.

0: Meu amigo, o Nenê, lá do Buriti 2, lá curtindo nosso programa. Alô, minha amiga Marlene Bonifácio, também curtindo nosso programa. Grande abraço. Minha amiga Yolanda Quintino, lá na sintonia. Bom dia para você, minha amiga. Eu quero abraçar também a dona Severina, lá da rua João Gargaglione, curtindo nosso programa. Bom dia para a senhora, dona Severina. Eu quero abraçar também o meu amigo Otávio Rastrello, lá no, na sintonia do nosso programa. Feliz Dia dos Pais aí para você, meu amigo. Eu quero abraçar também, desculpem, meu amigo o Juquinha da Saúde, da Avenida Anhanguera. A Abigail, do bairro Afonso Pena, também curtindo o nosso programa. A Geniz, da Rua 14, no bairro Santos Dumont. Ela está mandando aqui: bom dia, meu amigo Franklin Gaspar. Desejo a todos os pais que abençoe todos eles, né? Hoje, amanhã e sempre. Feliz Dia dos Pais. Obrigada. Obrigada aí pela mensagem, minha amiga. Tudo de bom, viu, para você. Também o Clóvis do Buriti 3, meu amigo Clóvis, lá na sintonia. Grande abraço. A dona Domingas da Vila Beatriz, a Mara do bairro Nossa Senhora da Saúde, né? Tá mandando feliz Dia dos Pais aí. Grande abraço para você também, minha amiga. O André do bairro Dom Bosco, né? Também na sintonia. Obrigado pela audiência. Vamos de música então no nosso programa, trazendo agora o pedido do meu amigo Wellington Tomás, de Ituiutaba, Minas Gerais, lá do bairro Alcides Junqueira. Ele mandou uma mensagem pra gente pedindo a música do Brasão e Brasãozinho, Surrei de Chicote. E depois, deixa eu ver aqui, tem um pedido lá da dona Domingas, da Vila Beatriz. Bom dia, dona Domingas. Ótimo final de semana. Cadê dona Domingas? Está aqui.
1: Franco, ele queria dizer que era a música triste do destino, filho da mãe Tamaraí. Para todos os pais do mundo, todos os pais, eu não tenho pai mais. Eu quero para todo mundo, meu sim, meu pai. É um bom dia dos pais, Franco. Fique com Deus. Tudo de bom para você. E até domingo, Deus quiser.
0: Grande abraço, dona Domingas. Feliz Dia dos Pais aí, criançada aí tá toda, né? Grande abraço pra senhora. Um bom final de semana aí. E vamos de música. Primeiramente, então, tem o Brasão e Brasãozinho, Surrei de Chicote. Depois, a música do Belmonte Amaraí, Capricho do Destino, para dona Domingas da Vila Beatriz.

0: 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E a hora certa.
1: 8:39.
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Tá ligado na Paranaíba, tá bom demais. E o programa, o Paranaíba no Sertão, são 8 horas e mais 40 minutos, né? 8h40. Eu quero abraçar agora mais ouvintes aí ligadinho na Paranaíba, né? Alô, meu amigo Vicentão, lá da Copril, curtindo o nosso programa. Meu amigo Luizinho, lá do Seguro, né? Lá na Fazenda, ligadinho na Paranaíba. Ele e sua família, bom dia pra você, meu amigo. Abraçando aqui também o meu amigo João Batista, a sua esposa Edna Vieira Melo, lá no bairro Ulisses Guimarães. Um abração também lá para o meu amigo Tubarão, da Mercearia Tubarão, né? Bom dia, meu amigo. O Gerci da Hortaliça também, sempre ligadinho com a sua família. Grande abraço para você. Alô, minha amiga Rita Baleiro, da Fazenda Santa Maria, o seu esposo Alair de Paula Júnior, também a sua mãe Dona Eurípides e a sua sogra Dona Yolanda de Paula.

A minha amiga Hilda, da Vila Vitória 2, também ligadinha na Paranaíba. Bom dia para você, minha amiga. A Salma, da Rua Goiás, curtindo o nosso programa. Bom dia. Um abração também lá para meu amigo Hélio, da Rua Leopoldo de Bulhões, né? Também curtindo o nosso programa. Um abração também lá para a Geniz, da Rua 14, o Edmar Miranda, do bairro Marulina.

a Dona Erli, o Zé de Brito, a Dona Negra, a Lucinda, toda a família aí curtindo o nosso programa, os amigos, né? Aquele abraço. Meu amigo Mário, ele da Rua 27, né? Mais abaixo aí, no bairro Paranaíba, né? E a sua esposa Maria, né? E todos os filhos e netos aí curtindo o nosso programa. Obrigado aí pela audiência. Eu quero abraçar também minha amiga Rose, a Rose e o esposo Fernando, né? Bom dia para você, minha amiga. Também abraçando a Maria da Horta lá em Araporã, a Xislane do Café Bíblia Supermercado Reis, né? Grande abraço para vocês, gente. Obrigado pela audiência. Vamos de música no nosso programa. Essa próxima música vai lá para o meu amigo Rafael do Remy Martins. Ele que está abraçando aí a sua cunhada, seu cunhado Samuel e a cunhada Alice lá no Recanto do Paranaíba, no Rancho Amor à Vida, né? E abraçando aí, aproveitando todos os papais, né? Homenageando aí todos os papais aí pelo Dia dos Pais. Depois tem um pedido lá do meu amigo André, lá do bairro Dom Bosco, né? Deixa eu pegar só o pedido aqui do meu amigo. Bom dia, meu amigo. Ele tá mandando uma mensagem pra gente dizendo o seguinte: bom dia, Franklin Gaspar, roda pra nós. Rei do Gado vai pro Juquinha da Saúde, Luciano Frango Assado, o Heleno Morado Sonhos, Domingão Berranteiro, e o Rony da Lanchonete Dom Bosco, o Zé de Brito, Chicão da 28, Mané da Pedra, o Gibimba e o Burro lá da Marolina. Que Deus abençoe sempre. Grande abraço pra você e um ótimo final de semana. Vamos ouvir então, primeiramente, o Rick Renner, Mais Que Pai e Filho, depois Tião Carreira e Pardinho, Rei do Gado.

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1: E a hora certa.
2: 8:50.
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6: É a Paranaíba de Itumbiara, 94.7, programa O Paranaíba no Sertão. São 8:51, 8:51. Vamos de música no nosso programa. Eu quero abraçar agora a minha amiga Nelcina, lá do bairro Planalto, né, que está lá curtindo o nosso programa. Ela está abraçando a sua irmã Naísa, do Norma Gibaldi, a Nivaldo Ricardo, lá em Pontezinho, e também o Milton Elisete, no Sarandi. Abraçando também meu amigo Jorge Luiz, a esposa Mara Rubem, aí no Panamá. Bom dia para vocês aí, meus amigos. E agora eu quero abraçar o meu amigo Clóvis, lá do Buriti 3. Tá lá ligadinho na Paranaíba. Mas antes de eu...

0: abraço ao meu amigo Clóvis, né? Eu quero pegar um abraço aqui também da minha amiga, a Rita Peixoto, do Bar Santos do Moé. Tá dedicando toda a programação aí. Fala, minha amiga, bom dia.
1: Bom dia, meu. Feliz dia dos pais para você, a todos os pais da rádio e do mundo. Oferecer a música dos pais aí para meu esposo Chico, meu filho Marcos e meu genro Zanito, lá da Frangolá. Feliz dia dos pais para todos. Deus abençoe.
0: Um grande abraço para você, minha amiga. Tudo de bom, viu? E vou mandar então essa próxima música, vai para você então, do Dia dos Pais aí e para seu esposo Chico, né? E toda a família aí. Também eu peguei um alô também, a minha amiga Loane do Jardim Liberdade, aliás, do bairro Messias. A Loane do bairro Messias tá, mandou uma mensagem para a gente. Bom dia, Frank, manda toda a programação para o meu pai, o Cabaça, lá no bairro Nova Aurora. É a Júlia, oferecemos para ele. Então, um grande abraço aí para o amigo Cabaça, lá no bairro Nova Aurora. É o pai da Loane aí do bairro Messias. Então, vai para você também. Meu amigo Coelho, também lá na sintonia. Bom dia, meu amigo.
2: Ô, Frank, bom dia, meu amigo. Bom
0: Bom
2: dia, com alegria,
0: dia.
2: né? Domingo,
0: Alegria.
2: né? É, domingo, dia dos pais. Aproveitar o espaço, né? Que todo dia é dia dos pais, mas vamos mandar. Hoje é. Celebra o dia dos pais, né? Mandar um abraço para todos os pais de todo o estado de Goiás, de Tumbiá, do Brasil e do mundo, né? Estamos aqui na roça, aqui, te ouvindo aqui no rancho. Um abração a todos aí. Um abração aí para o Sr. João, Dona Maria, na Rua 16. Sogro do meu amigo Jerry, também esposa da Dona Eliette. E para finalizar, meu irmão Edson Souza, lá na Vila Vitória. Nico Saúde, bom dia.
0: Grande abraço, meu amigo. Bom final de semana para você, meu amigo Edilson Coelho, né? A Vera Lemos lá na sintonia também, daqui a pouquinho eu te atendo, viu, minha amiga? Vamos então, né? Agora sim eu quero pegar um abraço do lado do meu amigo Clóvis. O Clóvis está lá no Buriti 3 curtindo nosso programa. Fala, meu amigo, bom dia e um bom domingo para você.
3: Bom dia, Frank Garpal. Estou com o Clóvis aqui de Buriti 3 aqui. Sempre na escuta desse programa aí, além da comunicação, como sempre. Eu quero que você passe para mim com a dupla Tonico Tinoco, Velho Pai. Oferecendo para todos os amigos meus que estiverem na escuta, né? Principalmente lá na história da saúde, o menino lá, o cigano, né? É o Divino, Marquinhos, e lá tudo, todos os irmãos lá, são bastante, né? E outros amigos meus também, que é pai, que vem na escuta, e ofereci para você também, e falou, muito obrigado.
0: Grande abraço para você, meu amigo. Tudo de bom, um ótimo final de semana. Feliz Dia dos Pais, viu, meu amigo? Grande abraço para você. E também abraçando agora, depois do meu amigo Clóvis, tem a música do meu amigo Otávio Rastella, né? Ele tinha pedido aqui, Meu Velho Pai, com a Carmen Silva. Eu vou deixar para rodar mais no finalzinho do programa, né? Porque essa música, realmente, muitas pessoas que pedem essa música, né? Então eu vou deixar ela para rodar mais no final do programa, viu, meu amigo Otávio? Grande abraço para você. Depois do amigo Clóvis, então, tem o pedido lá do meu amigo Nenê, lá do Buriti 2, né? Tá lá curtindo o nosso programa. Fala, meu amigo.
4: Bom dia, meu amigo. Neném, depois você manda para mim que tinha um carro para mim, meu passado. É para você ir na rádio, seus colegas. E para os pais, né? Acredito nós, né? Deus abençoe todos os pais, né? Que estão vieram região. Um abraço, meu amigo. Um ótimo domingo para você. Que venha uma semana nova para nós, né? Cheia de alegria e conquista, né? Muito obrigado. Fique com Deus, meu amigo.
0: Grande abraço para você, meu amigo. Ótimo final de semana. Antes de eu rodar então as duas músicas, primeiramente tem o Tonico Tinoco, Velho Pai, depois Meu Passado com o Tião Carreiro Pardinho, eu quero falar aqui um recadinho do meu amigo Luciano Frango Assado. 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Então vamos ouvir as músicas agora. Primeiramente, Tunico Tinoco, Velho Pai. Depois, Tião Carreiro e Pardinho, Meu Passado.

0: horas e 3 minutos.
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5: É a Paranaíba de Itumbiara, 94.7, o programa O Paranaíba no Sertão. São 9 horas mais 4 minutos, 9 e 4. Vamos seguindo em frente com o nosso programa, trazendo mais música aí para o pessoal, né? Essa próxima música vai lá para meu amigo Peninha, do bairro Afonso Pena, né? Meu amigo Peninha está em viagem, né? Mas está ouvindo nosso programa pelo aplicativo, né? Bom dia, meu amigo.
6: Música para você.
7: Bom dia,
6: Paulo Gaspar. A partir de agora
7: você
6: faz a nossa programação.
7: Bom dia, Peninha. É para nós, se der, pedido de um pai.
6: Mas se você preferir, você pode usar o WhatsApp.
7: Para todos os pais do Brasil, para vocês aí, de pais de Itumbiara. Eu estou aqui em São Paulo, ouvindo vocês pelo aplicativo, viu? Estou aqui com a minha filha Fernanda, estou com a minha neta Ana. 4 horas da tarde nós vamos embora. 5 horas da manhã nós estamos em Itumbiara, na segunda-feira. Muita música para nós, para ela e para todos os pais, tá? Faz favor, mais muito obrigado, tenha um bom dia, fique com Deus.
5: Grande abraço para você, meu amigo. Um feliz dia dos pais para você. Um ótimo final de semana. Depois do meu amigo Peninha, tem o pedido da minha amiga Marlene, lá do bairro Planalto. É, só que eu tava olhando aqui, não encontrei a sua música, viu, minha amiga? Eu vou rodar uma outra música de pai pra você, viu? Bom dia!
8: Bom dia, Frank Gaspar. Um bom dia pra você. Um bom domingo abençoado, Dia dos Pais pra você e todos os pais que estiver ouvindo esse programa lindo e maravilhoso que nós temos todo domingo na sua companhia, tá? Eu peço você que passa com a Carmelita, pai, tá? Ofereça a todos que estiver ouvindo nas fazendas, na chácara, no sítio e aqui na Itumbiara também, né? Fica com Deus, Deus proteja você e todos os ouvintes da Paranaíba. Tchau, viu?
5: Grande abraço para você, minha amiga, tudo de bom, um ótimo final de semana. Vou rodar para você aguentar uma música com o Daniel. A música chama-se Meu Pai, viu? É, depois, mais tarde, eu mando uma outra música para você, que é a da Carmen Silva, né? É a música Meu Velho Pai. Então, vai para você mais tarde, viu? Essa eu vou mandar para você agora. Então, é o Daniel, Meu Pai.

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1: E a hora certa.
2: 9:15.
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1: É a Paranaíba de Tumbiara, 94.7, o programa O Paranaíba no Sertão. 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Abraço aí pro meu amigo Luciano Frango Assado aí, curtindo o nosso programa, né? O Heleno Morado dos Sonhos também ligadinho na Paranaíba. Meu amigo Edson Gonçalves da Chácara Arizona, o seu irmão Demerval também, né? Aí na sintonia. Bom dia, meus amigos! E vamos de música, trazendo agora o pedido do meu amigo Domingão Berranteiro, né? Cadê o meu amigo? Bom dia e um bom domingo pra você, meu amigo.
2: Meu grande amigo, bom dia, meu irmão. Você é um cara nota 10 mil pelo Brasil, você é amigo de verdade, sem falsidade nem nada. Você é um cara que, vou falar, viu? Você é diferenciado. Ô, rapaz, só você é líder de audiência, campeão de audiência, só não pode bombar, senão explode. Se você puder mandar a música Castelo de Amor, oferecer pro meu grande amigo Pretinho, lá no Zenon. Meu grande amigo Pretinho, amigo violeiro, Pretinho violeiro, hein? Meu grande amigo Juquinha da Saúde, meu grande amigo Betinho do Sossó, meu grande amigo Edson Gonçalves, meu grande amigo Marquinhos Rei do Frango, Dom Luzinho do Doce Somaro Pescador. Oferecer também pro meu grande amigo Biba, meu grande amigo Deusete. Quero oferecer também para todos os pais do mundo inteiro, para não ficar nenhum para trás. Deus abençoe todos os pais, nós pais, viu? Obrigado, meu amigo. Também meu grande amigo Jabá, tá lá na feira, tudo por R$ 5. Meu amigo Jabá, as mercadorias dele, pensa na mercadoria nova, fresquinha, buranguinha, abobrinha, coentro, quiabo, giló, alface, é coisa demais, tem muita coisa que eu não tô conseguindo falar tudo. Também tá lá na feira, tudo por R$ 5, pacotão.
1: Grande abraço para você, meu amigo Domingão, tudo de bom, um ótimo final de semana, né? E abraço aí para você, viu? Depois do amigo Domingão, tem um pedido lá do meu amigo Heleno do Morado dos Sonhos, né? Fala, meu amigo, bom dia e um bom domingo para você.
3: Bom dia, meu grande amigo Frank Gaspar, bom dia, coleguinha, feliz domingo para todos, feliz dia dos pais para todos. A canção hoje, Coração de Bitela, acompanhado do Boi da 5 da manhã, Celcinho das Antigas, essa é uma Zequeira de Merval, Marezão do Açougue, seu nome Zezana Ponte Fundas, comandante Helena Sala, Capitão Brasil, Joaquim da Saúde, mais experiente, Toninho Joia de Viagem, meu amigo Vânio, Toninho Joia em casa descansando, meu amigo Vânio do Bairro Paranaíba, Carim, Caifão, Celso Rosa, Casimiro, Lulu do Frango Assado e Família na 27. Feijão fazendo trindade, meus irmãos Pedro Igor, Chiquinho Marilene, Chicando Altilimarco, João Paz da Pio Cantor das Multidões, meu grande amigo Maguia, mais conhecido como Donizete, meu irmãozinho Lazudo e meu primo João Batista Esperança, Casa do Violão, Baixo Q3. Baixa agora que a moda é boa, cara.
1: Grande abraço para você, meu amigo. Ótimo final de semana. E ele pediu e vai ouvir, né, com o Silveira e Silveirinha, Coração de Vitela. Mas antes, o trio Parada Dura, Castelo.

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1: E a hora certa.
2: 9:28.
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5: É a Paranaíba de Itumbiara, 94.7, o programa O Paranaíba no Sertão. São 9:30, 9:30. Quero abraçar aí meu amigo Zezão, lá da Ponte Funda, né, curtindo nosso programa. Bom dia, meu amigo. Abraçando aqui a Marlene do bairro Planalto, né, mandou a resposta pra gente. A Maria Barbosa do bairro Paranaíba, o Marcelo do Jardim Liberdade, a Aparecida Vieira também do bairro Paranaíba, grande abraço. Abraçando aqui também a Tânia do Dionara Rocha, a Núbia Flauzino também, né, ligadinha aqui na Paranaíba. Obrigado pela audiência, gente. E vamos de música no nosso programa. Essa próxima música vai lá para... vai lá para a Vera Lemos, né? A Vera que está a fim de ouvir uma música aqui no nosso programa. Deixa eu pegar um alô da minha amiga Vera. Bom dia, minha amiga. Ela mandou uma mensagem escrita aqui para a gente, né? Se possível, passa para nós a música Filho de Ninguém com Milionários é Rico, né? Obrigado, é a Vera do bairro Afonso Pena, de Itumbiara, Goiás. Grande abraço então para você, minha amiga. Eu vou passar agora. E depois tem um pedido da minha amiga Joana Dark. A Joana Dark está lá curtindo nosso programa na cidade de Jardim. Fala, minha amiga. Ela mandou aqui para a gente também uma mensagem escrita. Gostaria de ouvir a música com o de Paulo e Paulina, Estrelinha, para o meu pai. Já passou. Você já passou por ser uma estrelinha e para todos que não tem seu pai, né? Ela tava aqui, o pai dela, então já se foi, né? Mas mesmo assim ela queria ouvir a música então, né? Para relembrar então o seu pai, né? Meus parabéns aí para todos os papais, né? E para aqueles que não têm pai, né? Assim como eu, né? Mas assim, mesmo assim a gente curte o Dia dos Pais, né? Para essa data tão especial. Vamos ouvir então, primeiramente, Filho de Ninguém com Milionários é Rico, depois Estrelinha com Di Paulo e Paulino. São 9:32 agora.

0: 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E a hora certa.
1: 9:37.
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4: É a Paranaíba de Itumbiara, 94.7, o programa O Paranaíba no Sertão. São 9:38, né? Eu quero abraçar aí a minha amiga Maria da Horta, em Araporã, que está lá curtindo o nosso programa. Grande abraço para você, minha amiga. Alô, meu amigo Deusdete, irmão do Luiz Alves, né? Do finado Luiz Alves, que trabalhou muito tempo na Rádio Paranaíba, né? Meu amigo Deusdete lá no Alto Resgate Uberdiesel, um grande abraço para você, meu amigo. Bom domingo, bom trabalho aí. A Jandira do Jardim Liberdade, também ligadinha na Paranaíba, grande abraço. Obrigado pela audiência, gente. E vamos de música, trazendo agora o pedido do meu amigo Robson, da cidade de Jardim. Ele está a fim de ouvir a música do Gian Giovanni, Você em Minha Vida. Depois, tem um pedido lá do meu amigo Zezão do Buritium, lá da Walter Barra, e está a fim de ouvir os mandamentos de Jesus com os filhos de Goiás, oferecendo aí para mim. Muito obrigado para o Otávio Rastrello e para o João Vitorino, lá no setor rodoviário, em homenagem a todos os pais também.

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1: E a hora certa.
2: 9:47.
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2: Você está na sintonia da Paranaíba 94.7, o programa o Paranaíba no Sertão. 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E vamos de música. Essa próxima música eu quero dedicar lá para o meu amigo o José de Brito, lá do bairro Santo Inês, né, que está lá na sintonia. Fala, meu amigo, bom dia e um bom domingo para você.
3: Frank Gaspar, bom dia, meu abençoado.
2: Bom dia.
3: Meu querido, passa vida de viajante com o saudoso Luiz Gonzaga. Cheguei do Nordeste ontem, se der tempo você rodar hoje, você passa, tá? Vai pra Neide Costureira, França da Gema, Cecília, Luciano do Frango Assado, Oripão Tubulação, Júnior Fios, Juquinho da Saúde, Burro da Marolina, Zé Boludo, Dona Negra, Aleta, Socorro, Feira da Costa e Naí Flamenguista. Tenha um ótimo dia.
2: Grande abraço para você, meu amigo. Tudo de bom, um ótimo final de semana, né? Aproveitando aí para abraçar também a minha amiga Jandira, né? Jandirinha lá do Jardim Liberdade, tá lá na sintonia, né? A Marlene, a outra Marlene aqui do Vai Planalto, né? Que tem duas Marlene. É a outra Marlene aí que tá curtindo o nosso programa também, abraço também. Meu amigo Zezão do bairro Planalto, o Hélio da Rua Leopoldo de Bulhões, meu amigo Hélio, né? Tá lá ligadinho na Paranaíba. Também ligado na Paranaíba, o meu amigo Luiz do Jornal Plural, né? O meu amigo Zé Paulo da Encomenda, o Zé do Rádio também ligadinho na Paranaíba. O meu amigo Eurípides da Silva, né? Daqui a pouquinho eu rodo sua música. Aquele abraço. E vamos depois da vida do viajante com o Luiz Gonzaga, lá do amigo Zé de Brito. Tem uma música lá para o meu amigo Gilson da Feira, né? Que está lá curtindo o nosso programa. Fala, meu amigo, bom dia e um bom domingo para você.
4: Bom dia, Frank Gaspar, bom? Como é que o senhor
2: está? Tudo jóia.
4: Na paz, nas glórias do Senhor Jesus Cristo.
2: Amém.
4: Aqui é o Gilson da Feira. O Frank Gaspar, passa uma música em homenagem dos pais aí. Escolhe qualquer um que você escolher aí. Pro Pedrinho você passa um de Bruno Marrone. Viu? E a minha você escolhe um de dos pais aí. Passa para todos os pais. Viu? Parabenizar todos os pais. Todos meus amigos da feira aqui. O Maiquinho do Frango. Todo mundo. Alenir, todas minhas irmãs. Alô, meu amigo Frank Gaspar. Tenha um bom dia. Tchau, tenha um bom domingo. Manda o freguês vir pra cá. Tchau.
2: Grande abraço pra você, meu amigo. Ótimo final de semana. 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E toda a turma aí, também o Marquinhos Rei do Frango, né? Toda a turma aí curtindo o nosso programa, o Pedrinho do Milho também, né? Toda a turma aí. Ligadinho aqui no nosso programa, e obrigado pela audiência. E eu escolhi para você então essa música das Irmãs Galvão, Alô Meu Pai. Vai para você então, meu amigo Gilson da Feira. Daqui a pouquinho eu passo a música do Pedrinho do Milho, né? Mas antes, a vida de viajante com Luiz Gonzaga, lá para o meu amigo o Zé de Brito do bairro Santo Inês.

0: 10 horas.
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3: Você está na sintonia da Paranaíba e o programa O Paranaíba no Sertão. São 10 horas pontualmente em Tumbiara, 10 horas, e vamos seguir em frente com o nosso programa. Quero mandar um abraço lá para minha amiga, a minha prima, né? A Janice, lá do bairro Marulina, na rua Rubem José Tavares, né? Tá curtindo o nosso programa, né? Grande abraço para você, minha prima, também abraçando aí os vizinhos dela, né? A Eliana, e deixa eu ver aqui, e também o Zequinha, né? Aí na rua Rubem José Tavares também. Meu amigo Walter, lá do Sombras da Mata, também lá na sintonia. Bom dia, meu amigo. A minha amiga Yolanda Quintino e o Divino Luiz, lá no Selma de Ângeles, né? Um abraço lá para meu amigo Francisco da Capina e a esposa Anitta, né? Aí no Norma de Balde. Alô, minha amiga Marlene Bonifácio, do Dona Sinica. Abraçando aqui tem o Cário Batista, da CB Imobiliária. O João Batista Vitorino e a família também curtindo o nosso programa. Também o meu amigo João Vitorino, do bairro Santos Dumont. Meu amigo Luiz Ponciano, aí perto do Cais, né? O meu vizinho aí, e meu amigo o Joaquim, seu Joaquim Pereira de Carvalho, aí na rua Xisto de Carvalho, né? O Romildo do Chama Gás, também curtindo o nosso programa. Meu amigo do Marcelo, aí do Garmo Surano também, né? Sempre na sintonia. Abraçando aqui também minha amiga Rosa e o esposo Fernando. Alô, dona Domingas da Vila Beatriz, aquele abraço. Meu amigo Jaime, né? E a sua mãe, a dona Abigail Chaves, aí na rua 8, na cidade de Jardim. A Águida do Conjunto Santa Helena, também curtindo o nosso programa. Meu amigo tio Auro, aí do transporte aplicativo. O Lanzudo da Quipé Calçados, né? Grande abraço para vocês aí, gente. Obrigado pela audiência. Vamos de música, então, no nosso programa. Eu quero atender agora a minha amiga Glória Maria, lá de Centralina, que está na sintonia do nosso programa. Um bom dia para você, minha amiga.

0: Bom dia, Frank. Bom domingo. Frank, eu gostaria muito de ouvir a música com Zé Fortuna e Pitangueira, Lembranças. Oferecer para todos os pais, para todo mundo que gostar da música. Um abraço.
1: Grande abraço para você, minha amiga. Tudo de bom, um ótimo final de semana. Vou rodar para você agora, então. Depois da minha amiga, tem um pedido lá do meu amigo, o Pedrinho do Milho, né? Que tá pedindo uma música do Bruno Marrone, né? Escolhi para você aquele clássico, o Dormir na Praça, né? Tá ele, o Gilson da Feira, todos os feirantes aí na sintonia. Obrigado pela audiência.

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1: E a hora certa.
2: 10 horas e 10 minutos.
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3: Tá ligado na Paranaíba, tá bom demais. O programa O Paranaíba no Sertão. São 10 horas e 10 minutos, 10 e 10. Vamos de música no nosso programa. Eu quero abraçar agora o meu amigo Juquinha da Saúde, da Avenida Anguera, né? Que tá lá na sintonia do nosso programa. E tá a fim de ouvir uma música, né? Abraçando aí o Luciano Frango Assado também, né? Curtindo o nosso programa. Fala, meu amigo Juquinha, bom dia e um bom domingo para você.
4: O meu amigo Décio Eustáquio.
3: Então, vamos do começo aqui. Fala, meu amigo, agora sim.
4: Fala, meu Deus, meus mães. Um abraço, com Deus.
3: Pera aí, que tá faltando um áudio aqui do meu amigo Juquinha da Saúde, né? Ele mandou um áudio aqui, mas não foi os três, agora sim. Vai lá o pedido, meu amigo, bom dia e um bom domingo para você.
4: Bom dia, Franco e Gaspar. Passa para mim uma música, meu grande locutor. Pássaro Selinho, com triparadura. Passa para Luciano Frango Assado, Zé de Brito, para Salma, Ana, doutora Camila, doutor Felipe e Martelo. E não faltando, o meu grande amigo,
5: opa!
4: Esse da outra vez. Mário Fofoca Solidiário.
5: A música Massa Falei.
4: Osmar da Anhanguera e sua família.
5: Toda a família aí do Pedrão.
4: E para o Olhando da Morada do Sonho, Paulo Pintor, Sebastião de Lima, Giovanni do Guar. E para o grande amigo, o meu amigo Décio Eustáquio. Não faltando o meu Otávio Rastelo e sua família. E manda também para o Domingo Berrante e o do André, Carrinho Baru e o Rio do Caio. E não faltando.

0: Aí, meus irmãos. Um abraço, com Deus.
1: Grande abraço para você, meu amigo. Tudo bom? Ótimo domingo aí para você. Vou então rodar então para você a música Pássaro Senho. Depois tem o pedido lá do meu amigo, depois do Juquinha da Saúde, né? Tem o Marcelo lá do Jardim Liberdade. Eu escolhi uma música para você. Deixa eu pegar um alô também do meu amigo Marcelo. Fala, meu amigo. Bom dia, bom domingo para você e um ótimo final de semana.
0: Bom dia, meu amigo Frank Xavier. Tudo bem, meu querido? Frank, queria pedir uma música, meu parceiro. Uma música para o Dia dos Pais, para todos os pais, tá? Para quem gostar da música, tá bom? Tá a moda lá, pai, tá bom? Pai e filho, tá bom? Coloca uma moda para nós, que nós estamos aqui na escuta, aqui, o Marcelo aqui do Jardim Liberdade. Um abraço, meu parceiro. Fica com Deus. Quero que eu não é pena dar os parabéns para todos os pais dessa cidade, todo o Brasil.
1: Grande abraço para você, meu amigo. Tudo de bom, uma ótima final de semana. Então vai para você a música do Rick Renner, né? Mais que pai e filho. E depois, mas antes, né, o trio Parada Dura, Pássaro Sem Ninho. São 10h14.

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1: E a hora certa.
2: 10 horas e 21 minutos.
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10: Você está na sintonia da Paranaíba, 94.7, programa O Paranaíba no Sertão. São 10 horas mais 23 minutos, 10h23, um recadinho do meu amigo Luciano do Frango Assado. 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Bom trabalho, boas vendas aí. E vamos de música, porque é de música que o povo gosta. Essa próxima música vai lá para a minha amiga Joana de Araporã. A Joana está afim de ouvir Porta Fechada com João Carreiro e Pardinho, né? Oferecendo aí para o Oswaldo lá em Centralina. E depois tem essa música do meu amigo Eurípides. O Eurípides da Silva, né? Deixa eu pegar um alô do meu amigo Eurípides, né? Bom dia para você, meu amigo.
11: Meu amigo Carol, bom dia, tudo bem? Nós estamos aqui no sítio aqui, está te ouvindo aqui. Manda um abraço a todos os pais aí para nós. E o Nando Moreno Chapeludo, se tiver jeito. Mas você não escuta, abraço para todo mundo aqui na fazenda. Obrigado.
10: Grande abraço para vocês aí na fazenda, né? Tudo de bom aí, bom final de semana. Vou rodar então o Chapeludo, né? Falou Carol, mas na realidade é só eu, Franklin Gaspar. Grande abraço, meu amigo. É, e quem está pedindo essa música também, vai lá para minha amiga Jandirinha, né? A Jandira lá do Jardim Liberdade. Bom dia, minha amiga.
12: Bom dia, Frank. Que é a Jandirinha. Feliz dia dos pais para você. Não sei se você é pai, Frank.
10: Sou não.
12: Aí você mandou uma música aí pro meu genro Jair. Feliz dia dos pais para ele. Tá aqui comendo pão de queijo, Frank. É. Música é igual, Jair. Ah não, já tem dó. O Frank, ele quer ouvir o chapelu do meu genro Jair. Tá aqui, meu pão de queijo. Tô te ouvindo, Frank, a Jandirinha. Tchau, com Deus.
10: Um abraço, minha amiga, tudo de bom, viu? Um ótimo final de semana. E essa música, quem gosta dessa música também, é minha prima Janice, lá do bairro Marulina. Ela que está ouvindo o nosso programa, né? Então vai para você, minha amiga. E também quem gosta dessa música é a minha amiga Maria da Horta, lá de Araporã, né? Bom dia para você, minha amiga. Vamos ouvir então, primeiramente, o Tião Carreiro e Pardinho, Porta Fechada, depois o Nando Moreno e o Rio Negro Solimões, Chapeludo.

Tá aí, você ouviu a linda música do Tião Carreiro e Pardinho, Porta Fechada, né? Agora tem o Chapeludo com o Nando Moreno, né? E agora acabou de mandar mensagem pra mim, a minha amiga Margarida do Bairro Dom Veloso, né? Ela também tá que manda, quer que manda essa música do Chapeludo pra ela, então, pra ela também, né? Então vai pra você, minha amiga Margarida do Bairro Dom Veloso. São 10h30.

0: 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E a hora certa.
1: 10 horas e 33 minutos.
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4: Você está na sintonia da Paranaíba, 94.7, o programa O Paranaíba no Sertão. São 10 horas e 34 minutos, 10h34. Vamos abraçando aí os nossos ouvintes, né? Lembrando que os pedidos de música já encerraram, viu, pessoal? A partir de agora, somente oferecimento. Essa próxima música vai lá para minha amiga Tânia. A Tânia, que é lá do Jardim Liberdade, aliás, do Dionara Rocha, né? Deixa eu pegar um alô da minha amiga Tânia. Fala, minha amiga, bom dia e um bom domingo para você, minha amiga.
5: Bom dia, Frank Gaspar. Bom dia para todos da Rádio Paranaíba, dos ouvintes, que é a Tânia do Dionara Rocha. Feliz dia dos pais para todos e todos, mas todos os pais. Daí da rádio, pra você também, Frank Gaspar. Um feliz dia dos pais pra você, pra todos aí da rádio, pra todos os pais do mundo, né? Se a gente pudesse abraçar todos, mas Deus abençoa cada um. Feliz dia dos pais pra vocês. E passa um milionário José Rico aí pra nós, Frank Gaspar.
4: Grande abraço pra você, minha amiga. Eu escolhi então a música do milionário José Rico, né? O Velho Candeeiro. E abraçando aí também o meu amigo Leandro do Frete, né? O Leandro Motax está desejando um feliz dia dos pais aí para todos os ouvintes aí, todos que é pai aí, né? Feliz dia dos pais. Então fala, meu amigo, bom dia.
6: Bom dia, Franklin. Bom dia com alegria. Bom dia, Paranaíba. Franklin, aqui é seu amigo Leandro Frete, o Leandro Mototáxi. Estou ligado no seu programa, curtindo o seu programa hoje, no domingo, Franklin.
4: Grande abraço para você, meu amigo. Tudo bom? A Maria Barbosa também está lá curtindo nosso programa. Ela está pedindo uma música. Não sei se vai dar tempo, minha amiga, que tem muita música na frente ainda, né? Grande abraço para você. Meu amigo Trisbinho também na sintonia. Bom dia para você, meu amigo. A Elaine, né? E a sua mãe, a dona Dorinha. Bom dia, minha amiga.
7: Oi, meu amigo Frank, bom dia. Parabéns pelo Dia dos Pais, né? Parabéns para todos os pais. Oferece a sua programação para minha mamãe Dorinha. Ela tá aqui comigo, veio almoçar aqui no rancho comigo. É, como se diz, ela é pai e mãe ao mesmo tempo também, né? Oferece sua programação para ela. Diz a ela que eu a amo muito. E mais uma vez, obrigado, meu amigo.
4: Grande abraço para você, minha amiga. Tudo de bom, um ótimo final de semana. Eu quero abraçar também todo o pessoal que curtindo o nosso programa. Aquele abraço, né? Depois do Milionário Zé Rico, tem A Sombra do Arvoredo com Teixeirinha. Essa música quem pediu foi a minha amiga Núbia Flauzino, né? E tem mais gente que está pedindo essa música também, né? Deixa eu pegar um alô aqui então da minha amiga Núbia. Fala, minha amiga, bom dia, bom domingo para você.
8: Hoje eu quero desejar um feliz dia dos pais a todos os pais nosso do Brasil todo, né, de Itumbiara, e passando para desejar um feliz dia dos pais para meu pai Alaor, lá na Rua Toitaba, meu irmão Alan e o nosso futuro papai Maicon Douglas e meu esposo Zé Garcia. Desejo a todos um feliz Dia dos Pais. Se tiver jeito, eu ofereço a música para meu pai na Rua Tuitaba, A Sombra do Arvoredo.
4: Grande abraço para você, minha amiga Núbia. Tudo de bom, um ótimo final de semana. Abraçando também a minha amiga que pediu essa música também, a minha amiga Cibele, né? A Cibele aqui do centro, a Cibele Bruxinha. Ela gosta muito do Sombra do Arvoredo. Vai para você também. Também meu amigo Romildo do Chamagás. Bom dia para você, meu amigo. Tudo de bom, viu? Ótimo final de semana. Vai essa próxima sequência para você também, viu? Vamos ouvir então, né? Deixa eu ver se tem mais gente aqui que pediu essa música. Não... Então, vamos ouvir, então, primeiramente, então, o Milionário Zé Rico, Velho Candeeiro, depois do Teixeirinha, Sombra do Arvoredo. Bom dia!

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1: E a hora certa.
2: 10:47.
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3: Você está na sintonia da Paranaíba e o programa O Paranaíba no Sertão. São 10 horas mais 48 minutos, né? 10h48, né? Agora vamos abraçar o pessoal que pediu música de pai, né? Eu vou escolher o meu velho pai, né? Para vocês aí, quem pediu música, né? É, o meu amigo Otávio Rastrello, né? Tá lá na sintonia. Deixa eu pegar um alô do meu amigo Otávio Rastrello. Bom dia para você, meu amigo. Bom domingo.
4: Bom dia, meu amigo Franco Gaspar. Tô passando aí nesse domingão aí, né? Como todos os domingos, nós estamos juntos. E hoje também não podia ficar fora, né? É muito bom ouvir o seu programa. E também quero agradecer, né, a Deus por todos os pais nesse momento. Todos os pais desse Tumbiara região e do mundão de Deus aí. Então, um feliz dia dos pais. Para todos os homens que são pais, né? Então, de coração, feliz dia dos pais para nós todos. E eu quero pedir uma música em homenagem ao dia dos pais, né? Meu velho pai. Você oferecer para todos os pais. Não falar nome de ninguém, porque é todos os homens, todos os pais. Falou? Nosso dia especial. Tamo junto. Um bom dia.
3: Grande abraço para você, meu amigo. Tudo de bom. Um ótimo final de semana, né? Depois, quem pediu música de pai também, deixa eu ver aqui. Foi o meu amigo... Ah, sim, a minha amiga Rosilda, do bairro Nova Aurora, né? Ela está pedindo uma música aqui. Meu velho pai, né? Com a Carmen Silva. A Rosilda fala, minha amiga, bom dia.
5: Bom dia, Franklin Gaspar. Tudo bem com você, né?
3: Tudo bem.
5: Franklin, oferece todas as músicas do programa aí para todos os pais, viu? Porque eu não tenho mais meu papaizinho, mas, como se diz, a gente oferece para os papais, né? Das outras pessoas, né? E a música que eu ia pedir é essa que você acabou de falar aí, o meu velho pai é a Carmen Silva, né? Parece? Aí você oferece ela para todos os papais, viu? Um bom começo de semana para você, fica com Deus, viu?
3: Grande abraço para você, minha amiga, tudo de bom, viu? Um ótimo final de semana. A Maria de Fátima também, né? Tá lá no bairro Santa Inês. Bom dia, minha amiga.
6: Léo Canhoto e Robertinho, meu velho pai. Eu lembrei agora. Léo Canhoto e Robertinho, meu velho pai. Meu papai é Firmino Ferreira dos Santos. 94 aninho tá aqui. E o ano que vem ele vai estar de novo, se Deus quiser, em nome de Jesus. Deus abençoe você. Parabéns para todos os papais do mundo inteiro, tá? Beijo, fique com Deus. Roberto, Léo Canhoto e Robertinho, meu velho pai, tá? Beijo, fique com Deus, bom trabalho. Deus nos abençoe para estar você. Tchau, tchau.
3: Grande abraço para você, minha amiga. Eu vou rodar já com a Carmen Silva. Vai ficar depois eu rodo, então. Outro dia eu rodo para você, então, com o Léo Canhoto e Robertinho. É a mesma música, né? Mas vamos ouvir, então. Depois da Maria de Fátima, ver quem mais aqui que pediu música de pai aqui, né? Ah, sim. O meu amigo Marcelo, do Jardim Liberdade também, né? Tá lá curtindo o nosso programa também. Bom dia para você, meu amigo... Marcelo, bom dia.
7: Bom dia, meu amigo Frank Xavier. Tudo bem, meu querido? Frank, eu queria pedir uma música aí, meu parceiro. Uma música para o Dia dos Pais, para todos os pais, tá? Para quem gostar da música, tá bom? Tá a moda lá, pai, tá bom? Pai e filho, tá bom? Olha uma moda para nós, que nós estamos aqui na escuta aqui, o Marcelo aqui do Jardim Liberdade. Um
3: grande abraço para você, meu amigo Marcelo, tudo de bom, viu? Um ótimo final de semana. Também está nos ouvindo, né? O amigo Luciano do Frango Assado, né? Está lá curtindo o nosso programa também. Bom dia, meu amigo Luciano.
8: Ô, Franco, bom dia, Luciano Frango Assado, aqui te ouvindo, hein? Toca aquela moda pra nós aí, meu velho pai. Oferece aí pra todos os pais do Brasil. Tamo junto, hein?
3: Grande abraço, meu amigo, tudo de bom. Vamos ouvir, então, primeiramente, o César e Paulinho, eu e o meu pai, e depois a Carmen Silva, meu velho pai, né? Pra todos aí que pediram música aí de pai, né? Vai esses dias especial, então, a música com essas duas músicas, né, maravilhosas aí para o Dia dos Pais.

0: 11 horas.
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5: Bem, gente, assim chegamos ao final de mais um programa Paranaíba no Sertão, né? Que estará de volta domingo que vem com muita música pra você. A você que participou do nosso programa, obrigado pela audiência. As últimas músicas do programa, né? A primeira música vai lá pro meu amigo Deusdete, né? O Deusdete tá lá na sintonia do nosso programa. Um bom dia pra você, meu amigo. Um ótimo final de semana.
6: Ô Frank, bom dia, tudo beleza?
5: Bom dia, tudo bem.
6: Rapaz, eu tô aqui na Auto Resgate Uberdiz, que você já sabe, trabalhando como você, mas graças a Deus, desejando um feliz dia dos pais para todos os pais do Brasil, do mundo, né? Eu que gostaria que você tocasse aquela música do Tião Carreiro Pardinho, Golpe de Mestre.

0: oferecer pro Domingão Berranteiro, que ele esquece desse negro, nós encontramos um monte. Lá no centro ele pediu música e esqueceu desse negro aqui. Mas tá bom. Pra Jandira, pra Marilda, minha irmã, toda a família Alves, pra todos que gostarem da música. Muito obrigado, você, Frank.
1: Falou, meu amigo, bom trabalho aí, meu amigo, tudo de bom. Abraço aí a Maria Leus do Bar Social, né? Bom dia, obrigado aí pela audiência, né?
2: Bom dia, Franklin Xavier. Bom dia a todos da Nova Paranaíba. Que Deus abençoe esse programa maravilhoso. Feliz Dia dos Pais para todos que estiveram ouvindo esse programa, para todo mundo, de todo mundo no geral.
1: Um abraço, meu amigo, obrigado pela audiência. O Zé de Brito também, bom dia. João Batista da Silva também, bom dia, meu amigo. E depois do meu amigo tem o Filho Pródigo, do Bruno Marrone. Essa música, quem pediu foi o meu amigo... É a Cibele, né? A Cibele Bruxinha aqui do centro, tá a fim de ouvir o Filho Pródigo com o Bruno Marrone, oferecendo aí para todos os pais, em homenagem a todos os pais, né? E depois, finalizando, né, o pedido lá da minha amiga Marlene, a Marlene lá do bairro Planalto, né, que é a segunda Marlene. Fala, minha amiga, bom dia e um bom domingo para você, minha amiga Marlene.
3: Bom dia, Franco. Aqui é a Marlene do bairro Planalto. Ô, Franco, hoje eu vou te pedir uma música. Eu quero com o Roberto Carlos, Amada Amante, para oferecer para mim, para a Rechaine e para minhas amigas lá da Rua 7, do bairro São Sumon. Eu tenho muitas amigas lá, mas eu tenho uma que é do coração mesmo, a Venina. Essa amiga do meu coração mesmo. Aí eu peço você para rodar essa música para mim. Amada Amante, já cheguei da missa, liguei para ela, para ligar o radinho dela já. E fica com Deus eu ficarei. Amém. Um dia abençoado para nós.
1: Grande abraço para você, minha amiga. Tudo de bom, um ótimo final de semana. Meu amigo Zé de Brito, né? Bom dia, meu amigo.
4: Bom dia, meu querido. Aqui quem fala é a filha do Zé de Brito. Hoje, Dia dos Pais, quero oferecer a música aqui pro meu pai, mas o Zé de Brito hoje, ele amanheceu meio dodói, tá de cama. Mas nós queremos oferecer a música para ele aqui, em nome dos três filhos, das duas netas e do bisneto dele. E dizer que nós amamos muito ele, que ele possa ficar bem, em nome de Jesus. Fábio Júnior, a música Pai. Se der tempo, passa para ele, por gentileza, tá bom? Muito obrigada, viu?
1: Grande abraço, então vamos encerrar então com o Fábio Júnior, pai, para você, meu amigo Zé de Brito, homenagem a todos os pais, né? Então são quatro músicas na sequência, então primeiramente o Fábio Júnior, pai, eu vou passar na frente aqui, depois o Golpe de Mestre, em seguida Filho Pródigo com Bruno Marrone, fechando com o Roberto Carlos, Amada Amante. Grande abraço, fiquem com Deus e até amanhã a partir das 5 da manhã no programa Bom Dia Sertanejo.

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Pai, pode ser que daí você sinta qualquer coisa entre esses 20 ou 30 longos anos em busca

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2: 11:22.
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1: Alô, Itumbiara! Muito bom dia! Bom dia, Sul de Goiás e Triângulo Mineiro! Estamos chegando neste domingo, dia 2, com o nosso programa Paradão da Semana, onde você confere as 30 músicas mais pedidas durante a semana aqui na Nova Paranaíba. E começando muito bem, trazendo a 30ª, você curte Marcos e Belucci, Pena que Seja Namora. A 29ª, Eduardo Costa, Imagina Eu.
2: Santiago, canta pra mim, por gentileza. Eu quero tomar uma.

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2: 11 horas e 31 minutos.
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5: É o nosso paradão da semana aqui pela Nova Paranaíba, chegando a 28ª Texana 37 com Bruno e Barreto, a 27ª João Neto e Frederico, Toca Aquela.

0: Beto e Romário.
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2: 11 horas e 38 minutos.
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5: 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O nosso programa Paradão da Semana está de volta na Nova Paranaíba, trazendo para você de rádio ligado a 26ª colocada, Zezé de Camargo, Cada Minuto, a 25ª, Gustavo Mioto, Emuro Rufi, Novo Sozinho.

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5: O nosso Paradão da Semana está de volta pela 94.7, chegando para você a 24ª. Leonardo, Flor do Meu Sertão, a 23ª. Ed Brito e Samuel, Toda Mulher.

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2: É a Nova Paranaíba e o Paradão da Semana, com a 22ª colocada, Kleber Cauã, Mil Adjetivos. A 21ª, Teodoro Sampaio, Quando a Saudade Aperta.

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2: 11 horas e 57 minutos.
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7: O nosso Paradão da Semana está de volta pela Nova Paranaíba, trazendo para você a 20ª colocada, Fernando e Sorocaba, Não Importa os KM, a 19ª, Fred e Fabrício, Te Amar é Meu Talento.

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2: 12 horas e 6 minutos.
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0: é a Nova Paranaíba e o Paradão da Semana neste domingo, dia 2, chegando para você a 18ª colocada, Guilherme Santiago, Por Que Brigamos? A 17ª, Humberto e Ronaldo, Vestido no Limite.
1: Chega pra cá, Hugo e Guilherme, teu segredo!
2: Fernandes Sorocaba! Fernandes Sorocaba! Realização de mais um sonho pra nós!

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1: 12 horas e 13 minutos.
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2: 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O nosso Paradão da Semana está aqui pela Nova Paranaíba, trazendo para você a 16ª, Jean Giovanni, Quem Somos Nós? A 15ª, Israel e Rodolfo, Hoje Não.

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2: 12:19.
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5: É o Paradão da Semana na Nova Paranaíba, trazendo para você de rádio ligado neste domingo a 14ª colocada, Mato Grosso e Matias, Troféu de Infidelidade. A 13ª, Chitãozinho e Chororó, Meninos da Roça.

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2: 12:26.
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4: O nosso paradão continua pela Nova Paranaíba, com a 12ª colocada. Henrique Diego com Bruno Marrone, com você. A 11ª, Cleiton Romário, ao Goiás.

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2: 12:31.
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4: É o Paradão da Semana na 94.7, a Nova Paranaíba. E vamos com a 10ª colocada do programa, Diego e Vitor Hugo, BG e Acura. A 9ª colocada, Murilo Rufi, Só Com Ela.

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2: 12:38.
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2: O Paradão da Semana tá de volta na 94.7 com a oitava colocada. Wesley Safadão, Cê Volta. A sétima colocada, César Menotti Fabiano, Mentira.
3: Banda Guilherme Benotti aqui, ó.

Christopher Baruch. Ai, ai, ai.

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2: É o nosso paradão da semana aqui pela Nova Paranaíba com a sexta colocada. Felipe Araújo, tem alguém aí? A quinta colocada, Simone Mendes, direitos iguais.

0: Quem gostou, joga a mão e faz barulho.
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2: 12 horas e 50 minutos.
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5: O nosso programa Paradão da Semana traz para você de rádio ligado neste domingo, dia 2. A quarta colocada, Maiara e Maraíza, 90 de 10%. A terceira colocada, Henrique e Juliano, Última Saudade.
0: É, história verdadeira, meu compadre. Não é não?

0: pagodinho?
1: É o bolo do Goiás.
0: Ai, bebê, aquela mistura boa.
1: Menos é mais, eu que Guilherme.
0: Vamos, né?
1: Que prazer. Tá contigo,
0: olha essa história, vai.

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1: 12 horas e 56 minutos.
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3: É o nosso paradão da semana aqui pela 94.7, neste domingão, dia 2 de agosto. E vamos chegando com a segunda colocada, com Gustavo Lima, Bala Alojada. E a primeira colocada deste paradão da semana fica por conta de Zé Neto e Cristiano, Quase Todo Dia.

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1: 13 horas e 5 minutos.

0: 11:17.
1: Ei, parou, parou, parou, segura. Tem cerveja aí?
2: Tem!
1: E tá gelada?
2: Tá!

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1: 13:30.
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1: 13 horas e 42 minutos.
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14 horas e 54 minutos.

0: Felipe Araújo!
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2: 14 horas e 7 minutos.
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2: 14h29.
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1: 14 horas e 42 minutos.
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0: Vai, TG.
1: Bom demais.
2: Guilherme obrigado, Benuto. Obrigado, Marcos e Belucci.
3: 15 horas e 5 minutos.
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0: Anderson Limões. Que saudade, ex.
1: Ex não é brincadeira, não, hein?
2: Vai doer! Ai!
3: A gente confia.

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2: 15 horas e 17 minutos.
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1: 15 horas e 50 minutos.
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0: La la la.
1: Guilherme Cherim!

0: Obrigado.
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2: 16 horas e 13 minutos.
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0: Quem gostou, joga a mão pra cima e bate palma aí. Queria desejar pra vocês muito sucesso. Humildade em vocês dois é o fato que realmente sobra. Acho que todos os artistas deveriam ser vocês. Tamo junto. Muito sucesso, TM Thiago.
1: Obrigada de coração.
2: Obrigado, valeu, nosso DVD.
1: Gente, palmas pra Gustavo Lima, gente.
0: Obrigado, meu amor.
1: Grande Gustavo Lima. Valeu.
3: Valeu, parceiro.

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1: 16:28.
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0: Essa é pra machucar, galera.
1: Obrigado. Ei, boteca animada esse, hein?
2: Menino, chega aqui, chega aqui. Pra gente cantar juntos, vai, por favor.

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2: 16:39.
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1: 16:51.
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2: 17 horas e 3 minutos.
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0: foi mesmo, seu danado?
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2: 17:17.
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2: é a viola e eu.

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2: 17 horas e 31 minutos.
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0: Um, dois, três, quatro. Essa aqui tinha muita gente esperando. Isso é Ricardo e Thiago, Kleber e Cauã.
1: Esse feat maravilhoso.
0: Ah, mulher!
2: O feat do ano, hein?
0: Vai, Thiaguinho.
3: É o terceiro fim de semana seguido que você fala que não pode, que não dá, que tá mal, tá doente. Não acredito que você ainda tá nessa antifesta, tipo cante rua. Você não ajuda sua vida

0: Federica. É,
1: já rodou.
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3: 17 horas e 42 minutos.
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0: Terra Linda.
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2: 17:54.
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2: 18 horas e 4 minutos.

0: Mentindo pra mentiroso, hein?
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2: 18:17.
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0: 18:30.
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4: A gente só vai saber se tentar, Lucas.
5: Só se tentar, Laura.
4: Vai ser o jeito. Vai.
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0: Obrigado.
1: Lindo. Foi demais.
0: Lucas Luco, Lawana Prado.
1: Lawana Prado e Lucas Luco. Obrigada.

0: Ευχαριστούμε.
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2: 18:44.
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1: Tô dolorida demais.
2: Ô, moda, vamos cantar essa moda bonita aí?
1: Bora sim.

0: Certa.
1: 18:56.
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0: Bosque Vinícius.
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0: Jutso, Jutso!
1: Jutso, Jutso! Segura, amigos!
0: Bruno, fala essa.
2: Já teve amor de ping-pong na sua vida?
0: Mas eu vou contar a minha história pra você.
2: Esse amor de ping-pong.

0: história comigo.
1: Ah, você tá brincando.
0: Eu não acredito.
2: Aí, amigo.
0: Que mulher maravilhosa. Tão

0: gostoso amor do King Kong, né?
1: Meu amigo! Obrigado, Edson Hudson!
2: Tchau, gente!
0: Parabéns! Fiquem com Deus, valeu!
2: Valeu!

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2: 19 horas e 8 minutos.
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2: 19:21.
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2: 19 horas e 53 minutos.
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0: 7:02.
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0: 7:02.
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0: 7:02.

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1: 20:03.
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1: 20:03.
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1: 20:03.
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1: 20:03.
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1: 20:04.
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1: 20:04.
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2: 20 horas e 18 minutos.
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0: 20h30.
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2: 20:42.
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1: 20 horas e 56 minutos.
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